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2: 27 graus.
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12: 22:52.
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19: Beleza, tocando sua sensibilidade aqui no Plugado Mirante FM. Jesutom, a inglesa mais brasileira que eu conheço, com Home.

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13: 23 horas e 19 minutos.
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20: É o plugado da Mirante FM. A festa da música com Matchbox 20. Blush, ou melhor, Push.

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8: 27 graus.
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18: 23 horas e 39 minutos.
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20: Chegando ele, o Carioca Mosca, aqui no Plugado da Mirante FM, nesta noite de quarta-feira, com um mobile Furacão.

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5: 27 graus.
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12: 23 horas e 53 minutos.
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14: É o Plugado fechando nesta noite de quarta-feira. A gente se despede prestando essa homenagem a ela, a Cassandra Wilson, a cantora norte-americana de jazz que morreu ontem, dia 1º de setembro. Essa voz belíssima, inconfundível, esse contralto de primeira, cantando do Bonovox, da banda U2, Love's Blindness, para fechar o Plugado em grande estilo. Volta amanhã na faixa das 22. Gratidão, família. Daqui a pouco tem Bindruga Mirante.

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0: 00h22.
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2: 0 hora e 27 minutos.

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1: 0 hora e 42 minutos. 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

0: 0h51.
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2: 0 hora e 54 minutos.

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2: Uma hora e quatro minutos.

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2: 1 hora e 27 minutos.

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2: Uma hora e 35 minutos.

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2: 1 hora e 43 minutos.

0: 1h51.
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2: 1 hora e 55 minutos.

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2: 2 horas e 13 minutos.

0: 2 horas e 20 minutos.
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2: 2 horas e 34 minutos.

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2: 2 horas e 42 minutos.

0: 2:48.
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2: 2 horas e 52 minutos.

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2: 3 horas e 11 minutos.

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0: 3:29.
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2: 3 horas e 37 minutos.

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2: 3 horas e 45 minutos.

0: 3:51.
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2: 3 horas e 56 minutos.

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2: 4 horas e 6 minutos.

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2: 4 horas e 13 minutos.

0: 4 horas e 22 minutos.
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2: 4 horas e 26 minutos.

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2: 4 horas e 36 minutos.

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2: 4 horas e 40 minutos.

0: 4:52.
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2: 4 horas e 57 minutos.

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Quase sexta, quase, hoje quinta-feira, dia 3. Já tem datas que marcaram época. Daqui a pouquinho a gente fala da aniversariante ilustre de hoje, que é a cantora Jennifer Page. Vai falar também manchetes do portal imirante.com. Tem historinha para você refletir e se emocionar no começo da manhã. E promoção, já vai participando. 99161-9696. 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
9: Quase sexta-feira, quase. Hoje, quinta-feira, dia 3. Hoje é dia do biólogo, parabéns. Do Guarda Civil, parabéns. E aniversário da cidade de Pinheiro, aqui no Maranhão, na Baixada. A história marca que em 1981, instituída pelas Nações Unidas, a Convenção sobre a Eliminação de Todas as Formas de Discriminação contra as Mulheres, uma declaração internacional de direitos das mulheres. Em 1995, o eBay, uma empresa de comércio eletrônico, era fundado nos Estados Unidos. Vamos lá para mais um bloco de pedidos, aqui no Acorde Recorde.

0: E aí, gostou? Matando saudade aqui do Rock Brazuca dos anos 80. Magazine, com Kid Vinil nos vocais, Eu Sou Boy. Antes, Trio Los Angeles. Amante Profissional com Erva Doce. Aí de fundo, agora 5:30. Amanhã tem um Projeto 40 mais aqui na Lagoa, na base da Lagoa. Eu vou estar por lá, eu, DJ Arsênio. Aí no palco, Raquel e banda. Duas bandas, dois DJs amanhã, a partir das 7:30 da noite. Base da Lagoa, perto aqui da churrascaria Passo Fundo, 40 mais, Projeto 40 mais, tocando tudo. Lugar bem bacana, amanhã, hein? Amanhã à noite. Alô aqui pra Edivaldo Medeiros Rebet, na Cidade Operária, pedindo Eurythmics. Karen Linda, Sandra Medeiros, Jesse Medeiros, Carla Costa, alô Brenda. Vamos lá que tem mensagem aqui, Rosa Cheirosa. Fala, Rosa, bom dia.
1: Meu pedido de música para hoje é Paulo Ricardo 2. Ofereço para Jociane, Sandrinha, Ana Ribeira, Zé Amar, seu governo, Raimundo Pinto.
0: Ó, Sandrinha, Ana Ribeira mandou mensagem também pra gente. Fala, Sandrinha, bom dia.
2: Bom dia,
0: bom dia.
2: Quase sexta-feira, que seja um dia abençoado, maravilhoso para você e todos os ouvintes ligados no Acorde Record. Aqui é a Sandrinha da Ribeira. Eu gostaria de ofereço Forever Young com Alphaville. Ofereço para minha mãe, Dona Benedita, e minha irmã Célia, que estão ligadinhas na Cidade Olímpica, Etienne Martins, Fátima Rudes, Rosa Cheirosa, seu José Amaro e Marciges. Tenha um ótimo dia, Gleidson.
0: Valeu, para vocês também. Obrigado aqui pela sintonia. Forte abraço. Alô aqui para Tarcísio, alô para Jorge Reis, ligado aqui com a gente. Seu Gouveia, o cadeirante amigo em São José de Ibamar. Fala, seu Gouveia, bom dia.
3: Bom dia. Desejo para meu amado irmão uma excelente e poderosa manhã de quinta-feira. Avisando para meu irmão Gleudson Botelho que o festejo de São José de Ibamar é de 1º de setembro a 27. Quem está lhe comunicando é seu irmão cadeirante, que lhe ouve de segunda a sexta-feira, o cadeirante amigo de sempre, seu Gouveia. Meu irmão Gleudson Botelho, você é o Papa da Comunicação. Que a quinta-feira seja abençoada para você e sua família. Fico com Deus e a Virgem Maria. Bom dia, meu irmão Gleudson Botelho.
0: Bom dia! Ó, Zé Amaro, direto do Quebra-Pote. Fala, Zé, bom dia.
4: Bom dia, Gleudson Botelho. Aqui quem está falando é seu grande amigo do Quebra-Pote, Zé Amaro. Gleudson Botelho, gostaria de ouvir a música com Renato Sebulcredi, Fecha os Olhos. E quero oferecer para as duas grandes amigas, Sandrinha da Ribeira e Rosa Cheirosa de Rosário. E para todos que participam também desse programa. E para você, meu amigo, desejo um bom dia, que Deus te proteja no teu trabalho. Aonde você estiver, Deus está com você. Muito obrigado mesmo.
0: Valeu. Beijos aqui para a Wanda, que está aqui na escuta da gente. Bom dia, GB. Coloca a Laura Pausini, La Solitudine. Sandro do BF, excelente quinta. Valeu. Raimundo Pinto, na cidade de Brejo. Alô pra Pipoca Motense, na Madre Divina. Ó, Raimundo mandando alô aqui pra Rosa Cheirosa, em Rosário Careca Coelho, no Piancó. Tá registrado. Arthur Viegas, no Vinhais, pedindo Tim Maia essa tal felicidade. Bom dia pra Nonato Gomes, em Chapadinha. Nice Corrêa pedindo Clara Nunes, Juízo Final. Eduardo Mix pedindo Toto. Albert Over You pra Artemise. Jimmy, direto de Alcântara, fala,
5: bom
0: Jimmy.
5: Bom dia, meu bom dia. Maranhão bonito. Que lugar de gente bonita este Maranhão. Bom dia, meu GB, meu amigo Pó de Arroz. Então, Jimmy de Alcântara, hoje tá cedo, né? Mas nós temos aí o desfile cívico da Agrovila Peru, né? Nós vamos colocar os meninos para desfilar. Esse é o momento cívico, certo? Jimmy de Alcântara, e Alcântara, curte espera por todos vocês.
0: Parabéns, Jimmy, parabéns pelo trabalho aí. 5:33, a gente volta já com um bloco de pedidos.
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8: 27 graus.
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15: 5 horas e 36 minutos.
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0: Vamos lá para um bloco de pedidos aqui no Acorde Recorde. 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Vamos lá para um bloco de pedidos. Começar aqui com Laura Pausini, relembrando 1993, La Solitudine. 5 horas 38 minutos, 5 e 38 agora.

0: Mas daqui a pouquinho aqui na volta tem as manchetes do seu portal imbirante.com já já. 5h47 na ilha. 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
10: 26 graus.
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14: 5 horas e 52 minutos.
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Vamos lá, já estamos de volta agora com as manchetes do seu portal imirante.com nessa quinta-feira, dia 3 de setembro. Vídeo: professor diz que suspeito de matar estudante no Maranhão era pouco sociável. Caso Bruno Loyola. Pedreiro é assassinado a tiros na porta de casa em São Luís, na região Itaquibacanga. Homem baleado após sair da academia segue em estado grave, tem campanha, daqui a pouquinho eu falo, tem campanha para tentar ajudá-lo. Eu explico o porquê, tá bom? Já. Incrível. Chega numa UPA, na UPA do Vinhais, para pedir socorro, ninguém atende, não recebe. A ambulância que tá por lá não socorre. Brincadeira, né? Alô, Prefeitura de São Luís. Incêndio atinge vegetação em terreno do bairro Aurora, aqui em São Luís. Suspeito de esfaquear dois irmãos durante festa em Tuntum é preso. Justiça Eleitoral mantém propaganda de Orleans com referência a Lula. Mulher é presa com dois fuzis e munições dentro de ônibus na BR-316. TSE aprova registro de 6 candidatos à presidência da República. Moto Clube marca eleição para outubro e inicia articulações para novo comando. Produção industrial interrompe 2 meses de queda e sobe 0,2% em julho. Cerâmica de Rosário recebe primeira indicação geográfica do Maranhão. Escala 6-1. Entendo o cenário das discussões sobre a jornada. Oposição pressiona o Columbre por investigação no STF. Vamos lá para mais um bloco de pedidos. Alô, Sandrinha na Ribeira, tá aqui Forever Young, Alphaville. Relembrando 1985.

0: Marcelo. Pedido aqui da Magé lá na Coab. Beijos, Magé, valeu. Antes, Baby Kenna Rodeo com Trace Chapman. Pedido da Marcelina lá no Jardim América. Alô pra Ariadne Moçalém. Quase sexta, quase. Ainda é feriado prolongado, né? Segunda e terça, feriado. Ariadne Moçalém, beijos. Alô pra Orlando da Penitenciária de Pedrinha. Valbert Zidane ligado aqui com a gente. João de Deus na Vila Brasil, a fim da promoção. Careca Coelho no Piancó, Vila em Bratel. Bom dia, Gleidson. Saudações tricolores a Mauri Moraes. Bom dia! Bom dia! Ó, tem mensagem aqui pra gente. Vamos lá, bom dia!
1: Bom dia, Gleidson.
0: Bom dia, Mariette.
1: Uma boa semana pra você. Gleidson, gostaria que você colocasse a música O Grito, de Agnaldo Timóteo, para o cadeirante, seu governo de São José de Ribamar.
0: Tá bom, só um pouquinho, só um tempinho para eu poder encontrá-la, tá? Já, já. 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Daqui a pouquinho, a gente vai falar do nascimento do primeiro neto de John Lennon. Já, já, na volta aqui do Acorde Record.
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10: 27

0: graus.
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2: 6:16.
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1: Sean Lennon, filho de John Lennon, que nos deixou em 1980, e Yoko Ono, anunciou o nascimento do seu primeiro filho na noite do dia 1º, terça-feira. O músico compartilhou nas redes sociais imagens ao lado da cantora, escritora e modelo Charlotte Kemp, com quem mantém um relacionamento de quase 2 décadas. O bebê recebeu o nome de Aurelius. A chegada da criança também representa um momento inédito na família de John Lennon. Aurelius é o seu primeiro neto biológico. Julian Lennon, filho mais velho do ex-Beatle, filho do relacionamento com a primeira esposa, Cynthia Power, não tem filhos. Lembra Julian Lennon, que na década de 80 e 84 emplacou essa música aqui, ó, Too Late for Goodbyes. Daqui a pouquinho a gente escuta. Pois é, mas nasce o primeiro neto de John Lennon, Aurelius. Aqui John Lennon pra matar saudades, Stand By Me. 6 horas 18 minutos agora, 6:18 na ilha.

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Capítulo 13, versos 6 a 9. Certo homem tinha uma figueira plantada na sua propriedade, e vindo procurar fruto nela, não achou. E disse ao seu jardineiro: eis que há 3 anos venho procurar fruto nessa figueira e não acho. Podes cortá-la, porque ocupa ainda a terra inutilmente? O jardineiro, porém, respondeu: Senhor, deixa-a este ano, até que eu a escave, esterque, e se der fruto, ficará. Se não, mandarás cortá-la. A figueira representa Israel. Observe que o jardineiro não recusa trabalhar numa planta tão pouco promissora. Está pronto a prestar-lhe ainda maiores cuidados. Quer tornar o ambiente mais propício e lhe dar maior atenção. Tanto o proprietário como o jardineiro têm o mesmo interesse na figueira. Assim, a mensagem é que o pai e o filho amam a nação escolhida. Cristo dizia aos seus ouvintes que lhes seriam dadas maiores oportunidades. Todo meio que o amor de Deus podia sugerir seria empregado para produzirem frutos, para serem uma bênção ao mundo. Jesus não disse na parábola qual seria o resultado final. Nesse ponto, interrompeu a história. A conclusão dependia da geração que lhe ouvia as palavras. A eles foi dada a severa advertência: se não, depois a mandarás cortar. Dependia deles se essas palavras seriam pronunciadas ou não. O dia do acerto de contas estava próximo. Essa advertência é também dirigida a nós, em nossos dias. Que tipo de cristão eu sou? Que fruto o Senhor tem visto na minha vida? Leia comigo Gálatas capítulo 5, verso 22. Mas o fruto do Espírito é amor, alegria, paz, longanimidade, benignidade, bondade, fidelidade, mansidão, domínio próprio. Bendito seja o Espírito Santo! Como é frutífera e abençoada a vida daqueles que confiam no Senhor e obedecem aos seus mandamentos. Por outro lado, mesmo que nos declaremos cristãos, se nossa vida não for condizente com a nossa profissão de fé, teremos um cristianismo tímido, inoperante, infrutífero e condescendente com o mundo e o pecado. Com que incansável amor Cristo serviu ao povo de Israel durante o adicional período de graça. Na cruz, Jesus orou assim: Pai, perdoa-lhes, porque não sabem o que fazem. Lucas capítulo 23, verso 34. Antes do seu retorno ao céu, o Senhor orientou os discípulos que o evangelho fosse pregado primeiramente em Jerusalém. Ali foi derramado o Espírito Santo. Ali a primeira igreja revelou o poder do Salvador ressurreto. Também em Jerusalém, Estevão, com seu rosto iluminado, como o rosto de um anjo, depôs a sua vida. Tudo o que o céu podia fazer foi feito. Que mais se podia fazer à minha vinha, disse o Senhor, que eu não lhe tenha feito? Isaías capítulo 5, verso 4. O coração que não atende aos apelos divinos se endurece, até tornar-se insensível à influência do Espírito Santo. Então é dito: corta-a. Porque ela ocupa ainda a terra inutilmente? Quantas vezes o Senhor, em sua compaixão e graça, regou a figueira estéril? Quantas vezes apelos foram feitos para que o povo de Israel se voltasse para Deus? No entanto, quanto mais o Senhor os chamava, mais se afastavam dele. Querido amigo, querida amiga, tenho aprendido que as verdades bíblicas, as verdades evangélicas, quando não nos salvam, nos condenam. Quando não santificam, endurecem. Significa dizer que
toda

verdade bíblica objetiva a nossa salvação, nossa santificação. Mas quando nós a ignoramos ou rejeitamos, então aquela que seria para nossa salvação coopera para nossa condenação. Aquela que seria para nossa santificação contribui para o nosso endurecimento. Uma pergunta oportuna: qual tem sido sua reação diante das verdades bíblicas, das verdades evangélicas? Na carta aos Hebreus, capítulo 3, verso 15, está escrito: hoje, se ouvirdes a sua voz, não endureçais o vosso coração.

A ti, Senhor, honras, glórias e louvores para sempre. Ó Deus, após a reflexão em tua palavra e esse louvor que ouvimos, o nosso pedido é: Senhor, realiza a tua obra em nosso coração, para que sejamos crentes vivos, frutíferos, operantes na obra do Senhor. Nós nos colocamos nas tuas mãos e te suplicamos, Senhor, opera em nós, de dentro para fora, para que com o cristianismo vivo, vibrante, nós testemunhemos do teu amor e os frutos ou o fruto do Espírito se manifeste em nossa vida. Oramos assim em Jesus Cristo. Amém.

0: uma bênção de Deus para você e a sua família. Que o Senhor te abençoe e te guarde. O Senhor faça resplandecer o seu rosto sobre ti e tenha misericórdia de ti. Que o Senhor sobre ti levante o seu rosto e te dê a paz.
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1: Bendito seja o nome do Senhor, porque o Senhor é bom e a sua misericórdia dura para sempre. O nosso tema de hoje, a porta está aberta. Leio livro do profeta Amós, capítulo 8, versos 11 e 12. Está escrito assim: Eis que vem dias, diz o Senhor Deus, em que enviarei fome sobre a terra, não de pão nem de água, nem sede de água, mas de ouvir as palavras do Senhor. Andarão de mar a mar e do norte até o oriente, correrão por toda parte procurando a palavra do Senhor e não a acharão. O profeta aponta para um tempo em que, devido à contínua rejeição de Deus e da sua palavra, seria tarde demais para os israelitas buscarem a palavra de Deus em uma tentativa de evitar os juízos divinos. Deus não deixou de amá-los, mas estavam tão endurecidos que só queriam fugir das consequências de seus erros e não exatamente abandonar o pecado. Está profetizado que antes da segunda vinda de Cristo, isso de alguma maneira se repetirá. Durante as sete últimas pragas do Apocalipse, muitos se desesperarão também, tentando escapar dos juízos divinos. As pragas do Apocalipse, segundo a Bíblia, elas começarão a cair quando Cristo parar de interceder no santuário celestial e o Espírito Santo for retirado da terra. A gente não deve, de maneira nenhuma, pensar que essa pandemia do coronavírus significa uma das pragas do Apocalipse, não. Não confundamos as coisas, repito, de acordo com a Bíblia, as sete últimas pragas, os sete últimos juízos divinos sobre a humanidade, eles cairão sobre a terra depois que Cristo parar de interceder no santuário celestial e o Espírito Santo for retirado. Mas a gente precisa compreender que um dia, verdadeiramente, a porta da graça, a oportunidade de salvação, vai acabar. A porta vai se fechar. Você se lembra quando na cruz Jesus disse: está consumado? Ali era como se Jesus estivesse dizendo: a missão está cumprida, a porta está aberta. Agora todos quantos queiram podem se reconciliar com Deus. Há salvação para toda a humanidade que desejar tê-la. Esse brado de Jesus na cruz, está consumado, foi um brado de vitória. Missão cumprida, a porta está aberta. Mas olha, um dia no santuário celestial, Jesus, que agora intercede por nós, ele dirá: está feito. E quando Jesus diz está feito, significa a porta está fechada. A oportunidade de salvação se encerra aqui. Em Apocalipse capítulo 3, verso 7, está escrito que quando o Senhor abre uma porta, ninguém fechará, mas quando ele fecha, ninguém abrirá. Você se lembra da experiência vivida pelos contemporâneos de Noé durante o dilúvio? Inclusive os próprios construtores da arca, homens que certamente trabalharam com Noé durante décadas na construção daquela arca, quantas vezes eles ouviram os apelos de Noé no sentido de que se entregassem a Deus e entrassem na arca para que pudessem se salvar do dilúvio iminente. No entanto, aqueles homens trabalharam na construção da arca, descrendo na possibilidade do dilúvio. Eles ouviam os apelos de Noé, mas o coração deles se endureceu para Deus, em vez de se sensibilizarem diante do chamado do Senhor. E quando o dilúvio chegou, a porta da arca já estava fechada e eles estavam do lado de fora. Pediram a Noé que abrisse a porta, porém aquela porta foi fechada pelo Senhor. E é assim: quando Deus abre, ninguém fecha. Mas quando Deus fecha, ninguém abre. A mensagem de hoje é um apelo para você, no sentido de que você e eu, nenhum de nós, endureça o coração diante dos apelos de Deus, diante da palavra de Deus, porque a porta hoje está aberta para você e para mim, para nós todos. Eu quero concluir com o texto que está na carta aos Hebreus, capítulo 3, a partir do verso 12. Tende cuidado, irmãos, jamais aconteça haver em qualquer de vós perverso coração de incredulidade que vos afaste do Deus vivo. Pelo contrário, exortai-vos mutuamente cada dia durante o tempo que se chama hoje, a fim de que nenhum de vós seja endurecido pelo engano do pecado. Enquanto se diz hoje, se ouvirdes a sua voz, não endureçais o vosso coração. Deus está falando. Você está ouvindo? Fiz essa pergunta ontem e a repito hoje. Deus está falando. Deus está chamando. A porta está aberta. Mas a gente precisa entrar. E entrar logo. Não há necessidade de pânico, de desespero, de alarmismo, de sensacionalismo. Mas creia, segundo a Bíblia, estamos vivendo em dias solenes, porque aquele que vem virá e não tardará. É tempo de corrermos para Deus, de buscarmos um relacionamento genuíno e sincero com o Senhor. É tempo de clamarmos a Deus que não permita que o nosso coração se endureça diante dos apelos de sua palavra. Pelo contrário, que Deus nos dê sensibilidade, discernimento, sabedoria, para que, movidos pelo Espírito e orientados pela palavra, estejamos ligados a Deus pela fé, vivendo um genuíno e equilibrado cristianismo, na certeza de que nosso Senhor virá e um dia nós estaremos juntos para sempre com o Senhor. Que Deus lhe abençoe, renove sua esperança, sua entrega, sensibilize o seu coração e ajude a você e a mim, a nós todos, a vivermos assim, juntinhos do Senhor, porque a porta ainda está aberta.

0: Ó Deus e Pai, eu te peço, Senhor, mesmo sem nada merecer, porque sou apenas um pecador, como todos os teus filhinhos que estão orando comigo, mas eu te peço, nós te pedimos, Senhor. Não permita, Pai, que o nosso coração se endureça, pelo contrário, que sejamos flexíveis, sensíveis, acessíveis à voz do teu Espírito. Que quanto mais conhecermos tua palavra, mais nós a amemos, a interiorizemos e a sigamos com sinceridade. Ajuda-nos, Senhor, a entrarmos pela porta da graça, a porta da salvação, e permanecermos do lado de dentro, até que o Senhor venha buscar os teus filhinhos. Oramos em Jesus. Amém.
1: Uma bênção de Deus para você e a sua família. Que o Senhor te abençoe e te guarde. O Senhor faça resplandecer o seu rosto sobre ti e tenha misericórdia de ti. Que o Senhor sobre ti levante o seu rosto e te dê a paz.
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0: graça e paz, bênçãos de Deus sobre você e sobre os seus queridos. O tema no qual iniciamos nossa reflexão ontem, a vontade de Deus. E eu quero começar hoje com um verso muito conhecido, Evangelho escrito por Lucas, capítulo 9, verso 23. Está escrito: Jesus dizia a todos: se alguém quer vir após mim, negue a si mesmo. Dia a dia, tome a sua cruz e siga-me. Eu acho interessante que Lucas começa dizendo que Cristo dizia isso a todos. Certamente Lucas, o autor desse livro, desse evangelho, ele ouviu muitas pessoas relatarem de terem ouvido Cristo dizer palavras semelhantes a essas. Acontece que Lucas, ele não teve o privilégio de andar com Cristo durante o seu ministério. Tudo o que Lucas escreveu no seu livro, no seu evangelho, foi fruto de relatos de pessoas que andaram com Cristo. Lucas fez um apanhado de informações e de testemunhos. E então, quando Lucas diz que Jesus dizia isso a todos, eu entendo que ele está como que dizendo assim: olha, eu ouvi muitas pessoas em diferentes momentos, diferentes lugares, dizerem que ouviram essas palavras de Cristo. E quais são as palavras que Cristo tanto gostava de dizer e repetir? Se alguém quer vir após mim, negue a si mesmo, dia a dia tome a sua cruz e siga-me. Ou seja, você quer ser meu discípulo, venha. Você é bem-vindo. Mas olha, algo importante aqui: você terá que negar a si mesmo, ou seja, muitas vezes você terá que deixar de fazer o que você quer para fazer o que eu quero. E isso dia a dia. Ou seja, essa luta contra a própria vontade, para que a vontade de Deus prevaleça na sua vida, essa será uma luta diária, contínua, permanente. E Jesus segue dizendo: tome a sua cruz e siga-me. Cruz sugere algo que machuca, que dói, que fere e até mata. É como se Cristo estivesse dizendo: quando você tiver que desistir da sua vontade para fazer a minha, isso vai machucar você, vai doer. A sua vontade tem que morrer para que a minha prevaleça. Mas é assim que funciona. Se você é meu discípulo, se alguém quer vir após mim, negue a si mesmo, dia a dia, tome a sua cruz. E Jesus então diz: siga-me. Aqui está o segredo da vitória. Quanto mais próximo a Cristo, mais você terá sabedoria e poder para viver segundo a vontade do Cristo e não de acordo com sua vontade, muitas vezes corrompida e marcada pelo pecado. Na medida em que nós andamos próximos a Cristo, nós compreendemos que tudo o que Deus deseja é sempre para o nosso bem, para a nossa felicidade. Eu gosto muito de um texto que está no livro Caminho para Cristo, páginas 30 e 31. Está escrito assim: Deus não pede que renunciemos a coisa alguma que traga benefício para nós. Em tudo o que Ele faz, tem em vista o bem-estar dos seus filhos. O ser humano provoca os maiores males e a maior injustiça contra si mesmo quando pensa e age contrariamente à vontade de Deus. Nenhuma felicidade verdadeira existe no caminho proibido por aquele que sabe o que é melhor e quer o bem das suas criaturas. O caminho da transgressão só leva à miséria e destruição. Oh, como isso é real! Acredite nessas palavras. Deus não pede que você renuncie a nada que seja bom para você. Tudo o que Deus faz tem como objetivo nosso bem-estar, nossa felicidade, nossa vitória. Toda vez que você e eu fazemos algo que é contrário à vontade de Deus, nós estamos, em realidade, prejudicando a nós mesmos, porque não há felicidade no caminho proibido por nosso Deus. O caminho da transgressão só leva à miséria e destruição. Deus só quer nos livrar de nós mesmos, de nossa natureza depravada, que nos leva à morte, e desse mundo perdido que, como diz João, jaz no maligno. E eu preciso dizer para você que é um cristão, que é uma cristã, que faz parte da Igreja de Deus nesse mundo. A Igreja de Deus segue a vontade de Deus, vive de toda palavra que procede da boca de Deus. O cristão não segue o que diz o mundo, guiado por mentes caídas, por gente morta em suas transgressões e pecados. Não é a cultura morta do mundo que determina como devemos viver e no que devemos crer. A Igreja não é influenciada por ninguém e também não toleramos os abusos que vemos nas tendências culturais que são ofensivas à palavra de Deus e a um Deus santo. Infelizmente, muitos que se dizem cristãos têm sido influenciados pela indústria cinematográfica, pela literatura, artes cênicas e redes sociais, e assim perdido valores e princípios inegociáveis. O inimigo de Deus, o diabo, através da aculturação, tem feito muitos cristãos negarem a fé e perderem seus valores absolutos. Desde o primeiro século da era cristã, nós já fomos advertidos pelo discípulo amado: não amem o mundo, nem as coisas que há no mundo. Se alguém amar o mundo, o amor do Pai não está nele. Que Deus nos abençoe. Que o Espírito do Senhor siga conduzindo você e a mim, todos nós, pelo caminho do Senhor. Ainda que muitas vezes tenhamos que negar nossa própria vontade, saiba, a vontade de Deus é sempre para o nosso bem.
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0: glórias e louvores a Ti, Senhor, porque Tu és maravilhoso. Ajuda-nos, Pai, a termos a coragem, a sensibilidade, a determinação de, quando percebermos que nossa vontade está em choque, em conflito com a Tua, que nós escolhamos a vontade do Senhor e renunciemos nosso próprio querer. Porque nós temos compreendido, Pai, nós temos aprendido, Senhor, que de fato tudo o que Tu queres, tudo o que nos ensinas é para o nosso bem, para a nossa felicidade. Abençoa Teu povo, Senhor, para que viva em harmonia com a Tua vontade, para que tenha coragem de ser obediente a Ti e a Ti somente. É a nossa prece em Jesus. Amém. Uma bênção de Deus para você e a sua família. Que o Senhor te abençoe e te guarde. O Senhor faça resplandecer o seu rosto sobre ti e tenha misericórdia de ti. Que o Senhor sobre ti levante o seu rosto e te dê a paz.
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1: Olá, tudo bem com você? Um prazer estar contigo outra vez. Hoje aqui no programa A Voz da Profecia nós vamos começar uma nova série, Gente como a Gente, pensando em personagens bíblicos. Homens e mulheres, tanto do Antigo quanto do Novo Testamento, alguns que deram bons exemplos, dignos de serem imitados, outros que vacilaram. Deram mau exemplo e por isso devem ser evitados. Mas, seja com bom exemplo ou com exemplo ruim, nós vamos sempre aprender. Aprender o que fazer e aprender o que não fazer. Vamos iniciar a série pensando em Abraão, o amigo de Deus. Você sabe que desde o primeiro ato de transgressão da lei de Deus nesse mundo, a desobediência e rebeldia tornaram-se marcas características da humanidade. Mas Deus sempre preservou um remanescente fiel que o serviu, mesmo sendo pessoas comuns e falíveis. Adão, Sete, Enoque, Matusalém, Noé, Sem, em linha ininterrupta, preservaram de época em época as preciosas revelações divinas. Na sequência, o herdeiro desse sagrado depósito foi Abraão, fiel entre os infiéis, incontaminado pela apostasia prevalecente. Com determinação, Abraão apegou-se ao culto do verdadeiro Deus. Esta é uma história antiga e conhecida, mas não perde o seu valor. Na epístola de Tiago, capítulo 2, verso 23, é dito que Abraão foi chamado amigo de Deus. E você? Você também é amigo de Deus? Você tem relacionamento com Deus? Você confia para valer no Senhor? A história de Abraão com Deus começa em Gênesis, capítulo 12, ainda como Abraão, aos 75 anos de idade. A narrativa é bem direta. Abraão recebe uma ordem divina. Eu leio o texto para você. Gênesis capítulo 12, versos de 1 a 4. O Senhor disse a Abraão: saia da sua terra, da sua parentela e da casa do seu pai, e vá para a terra que lhe mostrarei. Farei de você uma grande nação e o abençoarei e engrandecerei o seu nome. Seja uma bênção. Abençoarei aqueles que o abençoarem e amaldiçoarei aquele que o amaldiçoar. Em você serão benditas todas as famílias da terra. Partiu, pois, Abrão como o Senhor lhe havia ordenado. E Ló foi com ele. Abrão tinha 75 anos quando saiu de Harã. Observe que Deus dá uma ordem, em seguida faz uma promessa de bênção. As promessas de Deus são cumpridas e suas bênçãos recebidas quando suas ordens são seguidas. Esses são três aspectos interessantes, importantes na relação de Deus com os homens. Mas muitos querem participar das promessas, receber as bênçãos sem obedecer às ordens. O texto diz que Abraão obedeceu. É lindo isso, não é? Partiu, pois, Abrão como o Senhor lhe havia ordenado, mesmo sem saber para onde ia. Na carta aos Hebreus, capítulo 11, verso 8, está escrito: pela fé, Abraão, quando chamado, obedeceu, a fim de ir para um lugar que devia receber por herança, e partiu sem saber para onde ia. E como primeira condição para receber a bênção, um sacrifício foi exigido. Uma prova de fé. Abraão deveria desligar-se das relações da sua vida anterior. Nada fácil para um homem de 75 anos de idade. Essa não foi uma simples prova. Fortes laços o prendiam a amigos e parentes, mas ele não hesitou em obedecer ao chamado sem fazer perguntas. Senhor, como é o ambiente lá? O clima, o solo? Oportunidades de negócio seriam boas? O lugar mais feliz da terra para Abraão seria aquele em que Deus queria que ele estivesse. Muitos hoje ainda são provados como Abraão. Não ouvem a voz do céu, mas são alcançados e instruídos pela palavra escrita e pela obra do Espírito Santo. Talvez para desistir de uma oportunidade de negócio, de uma carreira promissora, de um relacionamento com alguém. Quem atenderá o chamado? Qual é a promessa divina? Mateus 10:39. Quem perde a sua vida por minha causa a encontrará. Que Deus abençoe você. Que assim como Abraão, você tenha disposição, coragem, determinação de viver em obediência a toda a palavra de Deus. Mesmo que talvez você e eu não compreendamos certas ordens divinas, mas vale a pena obedecer. Felizes são aqueles que se dispõem a viver segundo toda palavra que procede da boca de Deus.

0: Pai querido, louvamos teu nome, Senhor.
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0: Arelavana.
1: Respeito!
2: Que moda, hein, meus amigos?
1: Gente do céu, você tá doido.
2: Boa demais.
3: 8:29.

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0: 8h57.
1: Vamos falar de amor. Esse é Manoval até ouvir. É tendo gravações. X CDs. Tutu CDs.

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1: Meu amigo, meu irmão, Zezito Doceiro.

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1: Essa é a diferença de uma menina pra mulher, meu filho. Escuta aí, ó.

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4: Você só merece cerveja quente, torresmo com pelo. Eu? Você não merece, não.
5: Só isso.

0: 9:26.
1: É pra beber, chorar e ligar. Isso é Janaína Alves.
2: Escuta.

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9:43.

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0: 10h38.
1: Alana Macedo, e o Marcos.
2: Ô, meu amor.
1: Ruivinha de Marte.
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0: Arrasamos!
1: Segura teu boy.
0: Segura.
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0: Bobo é eu,
1: bebê.
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0: 10h54.
1: Isso é mais um sucesso do Natanzinho. Só falando de amor.

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1: Muito bem, está começando neste momento o seu nosso resumo de notícias. E vamos girando com a notícia. E vamos girando com a notícia.

Suspeito de matar a facadas a estudante Bruna Noyola, de 17 anos, apresentava comportamentos considerados preocupantes antes da abertura do caso, né? Segundo o relator, né, materiais pessoais do estudante com caderno continha símbolos nazistas, desenhos e referências associadas ao extremismo. A professora não quis se identificar e afirmou que os sinais começaram a chamar a atenção de colegas e funcionários da escola. Aí está dizendo o seguinte aqui, ó. O caderno dele era cheio de matérias, na capa, contra capa, de desenho dos nazistas. Ele se declarava com colegas, né, para os colegas, e os colegas confessavam em off para nós, professores, para a diretora. E a gente comentava que os colegas e fomos, né, percebendo que aquilo não era normal de um aluno de adolescente, né? E o delegado Tiago Castro, responsável pela investigação, confirmou que um dos cadernos foi apreendido pela polícia e que o conteúdo está sendo analisado, né? Eu acho que uma lição que a gente tira dessa situação é o seguinte. Você tem filho adolescente, você tem que observar, né? Você tem que ver o que o filho está, né, colocando em seus cadernos, né? O que ele anda acessando pela internet. E assim, precisa muito, muito, muito que você sempre tenha esse acompanhamento, né, com seu filho, para você saber o que o seu filho anda fazendo, né? Porque tudo é cuidado, né? Ainda mais como você tem um filho adolescente e ele usa a internet, né? Existe coisas boas na internet, mas existe também coisas ruins. Precisa que tenha, né, essa regulação por parte dos pais, né, para ver o que o filho anda acessando na rede mundial de computadores. Cuidar sempre é bom, né? Sempre é melhor remediar, né? Em vez de acontecer o pior, né?

0: E agora vamos escutar uma sonora sobre essa matéria.
1: Ô, meu amigo, então, essa questão do ataque é um indício, né, que ele planejava um ataque na escola próximo ao local onde aconteceram os fatos, em razão de ele estar com esse material, né, na mochila, e ele ter relatado para os policiais militares quando ele foi apreendido em flagrante, né, após esfaquear a menina. Ele relatou para os policiais militares que realmente planejava um ataque nessa escola por ter sofrido bullying, né? E a gente vai, só que chegou na delegacia, ele se reservou a direito de permanecer em silêncio. Eu vou interrogá-lo novamente, eu vou ouvir, estou ouvindo outras testemunhas, né, para a gente confirmar a situação ou afastar essa hipótese, né? Então a gente está ouvindo pessoas, colhendo imagens para confirmar ao final do procedimento o que de fato ele almejava, se era apenas ceifar a vida da jovem, se ele realmente tinha esse plano de atacar a escola. Enfim, a gente vai realizar todas as diligências para esgotar, entender o que de fato aconteceu.
0: Vocês entenderam, né? No caso, o delegado, né, disse que, né, ele quer escutar o jovem, né? Esse que fez esse ato infracional, né? Mas que até o momento, né, ele não quis se pronunciar, né? Mas acredito que as testemunhas, né, observaram esse caso, com certeza, né, irão depor ao delegado e irão, né, prestar as informações necessárias, né?

E vamos falando de eleições 2026. Então, vamos lá, eleições 2026, TSE aprova registro de 6 candidatos à presidência da República. O Tribunal Superior Eleitoral aprovou nesta quarta-feira, dia 2, o registro de 6 chapas de candidatos à presidência da República nas eleições de outubro. Por unanimidade, foram aceitos os registros das seguintes chapas, que são formadas pelos candidatos e seus respectivos vices. Edmilson Costa e Cleusa Santo, do PCB. Flávio Bolsonaro e Alfredo Gaspar, do PL. Hertz Dias e Vanessa Portugal, do PSTU. Luiz Inácio Lula da Silva, do PT, e Geraldo Alckmin, do PSB. Romeu Zema e Eduardo Girão, do Novo. E Samara Martins e Raquel Brício, do UP. A deliberação do TSE ocorre durante sessão virtual, no qual os ministros, né, registram os votos no sistema da corte e não há votação presencial. Por unanimidade, os 7 ministros concluíram que os candidatos apresentaram os documentos, né, necessários e estão aptos a disputar o pleito. No total, o tribunal recebeu 13 pedidos de registro de candidaturas e ainda serão julgados os registros de 7 candidatos e seus respectivos vices, né? E aqui os nomes, né, que vão ser julgados, né, Augusto Cury e Júlio Delgado, do Avante. Clariana Barão, né, e Fabiana Torquato, do DC. Pablo Marçal e Leonardo Avalanche, do PRTB. Renan Santos e o Coronel Medina, do Missão, né? E aqui, Ronaldo Caiado e Gilberto Cassari, do PSD. E Rui Costa Pimenta e Antônio Carlos, do PCO, né? E também o Wilson Grassi e Suede Aidar, né? E no caso de Pablo Marçal, o TSE, né, determinou que já o candidato deve ficar proibido temporariamente de fazer campanha eleitoral, comparecer a debates e participar do horário eleitoral no rádio e na TV. Os ministros aceitaram o pedido de liminar protocolado pelo Ministério Público Eleitoral, no MTE, né, MPE, para suspender a campanha de Marçal até que o TSE julgue de forma definitiva o registro de candidatura. O Ministério Público Eleitoral afirmou ao tribunal que Marçal, né, está inelegível até 2032, por ter sido condenado pela Justiça Eleitoral de São Paulo por ofertar gravações de vídeo para vereadores e prefeitos em troca de doações em dinheiro. O episódio ocorreu nas eleições municipais de 2024. O primeiro turno será realizado no dia 4 de outubro, quando serão eleitos deputados federais, estaduais e distritais, governadores, senadores e presidente da República. O segundo turno está marcado para o dia 25 e pode ocorrer na disputa para os cargos de governador e presidente. E os eleitores voltarão às urnas se nenhum dos candidatos obtiver mais de 50% dos votos válidos, excluindo brancos e nulos no primeiro turno. Agora vamos falando das agendas dos candidatos ao governo do estado do Maranhão nesta quinta-feira. A reta final da campanha eleitoral intensifica o ritmo dos postulantes ao Palácio dos Leões. E vamos lá. André Luiz do Missão, manhã participa de debate do Imirante, à tarde tem entrevista em um podcast e à noite reunião com apoiadores. Dimas Casimiro do PCO, né, não tem nada. E Eduardo Braide, né, do PSD, manhã participa de reunião com lideranças políticas, viaja para Pinheiro, na Baixada,
e à noite participa de aniversário de Pinheiro, né? Felipe Camarão do PT participa de debate do Imirante pela manhã. À tarde e à noite grava conteúdo e participa de reunião com a equipe de campanha. Orleans Brandão do MDB, né? Até a última atualização dessa reportagem, a equipe do candidato não havia enviado nada. Reginaldo Lino do PCB, a agenda foi cancelada. Roberto Rocha do PRTB, né? Cumpre agenda em Brasília ao lado da chapa nacional da direita, participando de compromissos e reuniões de alinhamento. Salo Arcangeli, né, do PSTU, tem manhã, participa de debate do Imirante e à tarde grava conteúdo para as redes sociais. E à noite participa de reunião do Movimento de Defesa da Ilha.

Outra notícia: Lula nomeia Rodrigo Maia Rouca, né, como juiz titular do TRE do Maranhão. O presidente Luiz Inácio Lula da Silva oficializou nessa quarta-feira, dia 2, a nomeação do advogado Rodrigo Maia Rouca para o cargo de juiz titular na categoria jurista, né, do Tribunal Regional Eleitoral do Maranhão. Rodrigo Maia Rouca foi o mais votado na formação da lista tríplice do Tribunal de Justiça do Maranhão, com 19 votos, né? Denise Soares Farias, né, recebeu 17 votos, enquanto Ana Valéria Sodré obteve 16. Após a votação, a lista tríplice, né, seguiu os procedimentos previstos pela Justiça Eleitoral até ser encaminhado para a escolha do presidente da República. Com a nomeação de Rodrigo Maia Rouca, retorna à composição titular da Corte Eleitoral para um novo biênio. O advogado já entregou anteriormente o TRE e possui, né, atuação na área de direito público. De acordo com registros do Judiciário Maranhense, o Rodrigo Maia, né, é mestre em direito pela Pontifícia, né, Universidade Católica do Rio Grande do Sul, PUC, né? E exerceu, né, o cargo de procurador-geral no estado do Maranhão entre os anos 2005 e 2024. Segundo informação do próprio magistrado, né, a posse está marcada para essa sexta-feira, dia 4, né, às 11 horas da manhã.

Conciliação itinerante leva a justiça gratuita a três cidades. O Tribunal de Justiça do Maranhão realiza nos dias 14 a 18 de setembro atendimentos do projeto Conciliação Itinerante em Santa Luzia do Paruá, tá? Bom Jardim e Santa Inês. A iniciativa oferece serviços de mediação e conciliação de forma rápida e gratuita. Os atendimentos começam por Santa Luzia do Paruá nos dias 14 e 15 de setembro e seguem para Bom Jardim no dia 16 e terminam em Santa Inês nos dias 17 e 18. Em todas as cidades, o atendimento será das 8 às 17 horas. A população poderá resolver conflitos de forma consensual, inclusive casos que ainda não chegaram, né, à justiça, em processos judiciais nos quais ainda seja possível a conciliação. Os serviços lá que vão ser oferecidos, né, para quem quer, né, ir lá em Santa Luzia, a partir do dia 14, né, e 15 de setembro, os serviços oferecidos lá, preste atenção, tá? Divórcio consensual, reconhecimento ou dissolução de união estável, investigação de paternidade, pensão alimentícia, regulamentação de guarda e renegociação de dívidas, né? E o agendamento pode ser feito pelo WhatsApp da Nupemec, né? Acho que é a empresa, né, que está prestando esse serviço. O número aqui, pessoal, aqui é 98-2055-2283. Vou repetir novamente. WhatsApp, né? 98-2055-2283. Ou você pode até por formulário eletrônico no portal do Tribunal de Justiça do Maranhão. Ou comparecer sem agendamento também será atendido e orientado, tá? Em Santa Luzia, né? O endereço é Avenida João Moraes de Souza, número 355, no centro, em frente à Prefeitura, dos dias 14 e 15 de setembro. Não se esqueça, dia 14 e dia 15 de setembro, lá em Santa Luzia do Paruá. Você que queira fazer divórcio consensual, reconhecimento de dissolução de união estável, investigação de paternidade, pensão alimentícia, regulamentação de guarda e renegociação de dívidas, tá?

Mais de 250 policiais reforçam o combate às facções em São Luís. O governo do estado do Maranhão, né, nesta quarta-feira, dia 2, em uma nova etapa de operação Forças Integradas, com mais de 250 policiais mobilizados para ações de prevenção e combate, né, à criminalidade na Grande São Luís. O ato de partida ocorreu no Comando Geral da Polícia Militar, no Calhau. A operação tem foco no principal enfrentamento ao crime organizado e facções criminosas. Com a atuação integrada das forças de segurança, o efetivo será distribuído de forma estratégica em áreas consideradas mais acessíveis com base em dados sobre ocorrências policiais.

0: Olha essa notícia. Muito pesada. Adolescente apreendido suspeito de torturar mais de 200 gatos em lives. Adolescente de 15 anos foi localizado em Timon após 6 meses de monitoramento. O caso também envolve suspeita de indução à automutilação em plataformas digitais. O adolescente de 15 anos foi apreendido na última sexta-feira, dia 28, em Timon. Suspeito de torturar mais de 200 filhotes de gatos, né, durante transmissões ao vivo realizadas em plataformas digitais. A ação foi realizada após meses de investigação conduzida pelo Núcleo de Observação e Análise Digital, o NOAD, da Secretaria da Segurança Pública de São Paulo, em parceria com a Polícia Federal. Segundo as investigações, o adolescente utilizava ambientes virtuais, né, para transmitir maus tratos aos animais, tá? A Polícia Civil informou que o suspeito foi localizado na capital maranhense, onde foram cumpridos mandados de busca e apreensão e de internação, né, determinados pela Justiça. Durante a operação, um aparelho celular foi apreendido. De acordo com a delegada Lia Sandria Salvariego, coordenadora do NOAD, o adolescente chegava a maltratar até 5 a 6 animais por madrugada durante as transmissões. Ainda segundo as investigações, o adolescente, né, o jovem, também teria feito ameaças contra a delegada responsável pelo caso. Além dos crimes relacionados aos maus tratos contra animais, o adolescente é investigado por supostamente induzir pessoas à prática de automutilação por meio de plataformas digitais. Após a apreensão, o adolescente será encaminhado para São Paulo, onde deverá cumprir a medida de internação determinada pela Justiça. Pessoal, isso chama atenção, sabe? Esse caso chama atenção, tá? Para o crescimento de crimes, né? Envolvendo violência contra animais, né? Em ambientes virtuais. Olha, segundo os dados da NOAD, né, houve um aumento de 200%. Nas ocorrências relacionadas aos chamados de zoossadismo, né, que são agressões, né, a animais, entre os anos de 2025 e 2026. E desde a criação desse núcleo, né, em novembro de 2024, aproximadamente 1,2 mil animais eles foram resgatados durante essas ações de investigação e prevenção, né? Esses animais eles foram salvos, né? E esses animais eram cães, gatos e porquinhos da Índia, né? É muita maldade que a pessoa fazer uma coisa dessa. A pessoa precisa ser muito doente psicologicamente para praticar esse tipo de crime, né? E vamos chamando a previsão do tempo.
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0: Tempo e temperatura na cidade de Nova Olinda, muito calor, né? Ontem os termômetros bateram 38 graus de sensação térmica. No momento, né, a previsão do tempo não é calor úmido sufocante nas próximas horas, né? A mínima é de 23 e a máxima de 34 graus. Mas à tarde, as temperaturas dos termômetros eles marcarão 38 graus de sensação térmica. Então, muito calor. Você que está trabalhando, né, sob o sol, você precisa tomar líquidos, né, para você não ficar com problemas, né, de falta de líquido no corpo. Tá? Então, terminando agora o nosso resumo de notícias, né, agradecendo você pela sua, a nossa audiência. Fique agora com o nosso amigo Cícero Ferraz com o Balanço Esportivo. Até amanhã, se Deus quiser.

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1: Muito bem, olha, 11 horas 38 minutos em Nova Olinda do Maranhão, 11h38, já avançado do horário hoje, quinta-feira, 3 de setembro de 2026, no ar, Balanço Esportivo pela sua Rádio Yeshua FM 87,9. Hoje é dia do biólogo, a todos os biólogos, aquele grande, nós temos muitos, né, muitos rapazes, moças, né, que são biólogos. Dia do Guarda Civil, declaração de guerra da Alemanha. E dia de São Gregório Magno, faltando 119 dias para o ano de 2027. Já está no ar o seu nosso Balanço Esportivo, que traz os destaques. Copa do Brasil, Palmeiras e Vasco avançam para as semifinais. Já é confronto definido. Olha o meu Vascão, avançou de fase sem dificuldades. Técnico Jair Ventura é pressionado na equipe do Vitória da Bahia. Grenal define hoje o último semifinalista. Olha, clássico gaúcho, Grêmio e Internacional. É o famoso Grenal, na ida 0-0. Goiatuba empata e avança para a Série C de 2027. Panorama regional, tem Copa da BR hoje, Rio 12 e Bom Jardim. Define a última seleção classificada para as quartas de finais, restando apenas 8 seleções. Até hoje ainda tem 9, né? Mas hoje fica só uma. E aí, Bom Jardim surpreende? Rio 12 mantém um bom retrospecto? São João do Cará aguarda adversário desse confronto. 11h41. O ex-goleiro Nilson é o secretário de esportes de Nova Olinda, né? Interino, já divulgou a cronograma dos treinos. Sem muitas novidades, até porque a galera já estão acostumados com esses treinamentos. A novidade aqui é o treino oficial agora na segunda-feira, o estádio aberto para as mulheres. Quinta-feira, 3 de setembro de 2026, está no ar o seu nosso Balanço Esportivo pela sua frequência 87,9, em nome de WS Multimídia. 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Dona Marinha, mãe da dona Creuza. Dona Creuza, aquele abraço para todo mundo acompanhando a programação aqui da sua, da nossa 87,9, que é a programação Balanço Esportivo, trazendo o resumo do esporte para você na sua frequência 87,9. Olha, como eu falei na semana passada, eu havia recebido o convite, né, para assumir a Secretaria de Esportes. Aí, como eu já tinha declinado há muito tempo, que eu não quero mais, né? Tem o fator tempo, né, que você precisa ter tempo para assumir uma função e fazer um trabalho bom, né? Então, o Nilson, que é o ex-goleiro da Seleção do Alvorada, histórico, que é da família, né? Ferraz Martins, assumiu provisoriamente a função de secretário de esportes. Então, a portaria 001 já regulamenta, a partir de hoje, os treinamentos. Qual é a novidade aqui? A novidade é que, segunda-feira, o estádio será aberto a partir das 16h para o treino das mulheres, né? O treino feminino agora é um treino oficial, né? Às 16h, de 16 às 18 horas, o estádio estará aberto para receber as mulheres. Na terça-feira é o treino dos novos, né? Que é comandado lá pelo pastor Serginho da Igreja Bíblica e convidados. Aí dá dois treinos, né? Tem um treino de 4 às 5, de 4 às 5 tem um treino de 5 às 6, né? Basicamente aqui os novos na terça-feira. Na quarta-feira, o treino de veteranos dividido em duas partes. Primeira parte a partir das 16h30 e a segunda parte das 17h20 até as 18h05. Então são dois treinos de veteranos, porque tem muitos jogadores veteranos, então estava ficando só um treino, não estava suportando. Então dá dividido em duas partes. Segunda parte, a primeira parte, claro que obedecendo 45 minutos para cada uma das partes. Uma parte não pode invadir o horário da outra, né? Para que alguém fique com um tempo menor e outro maior. Na quinta-feira, volta o treinamento dos novos, né? Também poderá ser realizado em duas partes, porque tem uma turma que está chegando mais cedo, treina de 4 a 5. E tem outra turma que treina de 5 às 6. Na sexta-feira, veteranos novamente dividido em duas partes, né? A partir das 16h30. E no sábado, tem um asterisco aqui, no sábado pela manhã, o treinamento da Escolinha do Noé, que também foi mantido, permanece o horário de chegada no dia dos treinos dos veteranos, né? Ah, um treino... um horário não pode invadir o outro, né, para não ter problema. E os portões do estádio serão abertos sempre a partir das 14 horas, dentro do cronograma também do horário dos servidores do estádio municipal Mangueira. O Nilson Carlos Ferraz Martins, secretário interino de esportes de Nova Olinda do Maranhão, 3 de setembro de 2026. Está aqui a publicação. Copa da BR, vamos trazer a Copa da BR. Em destaque, a Copa da BR tem bola rolando hoje lá na cidade de Pio 12. Vai sair o último, já temos 7 seleções classificadas para a fase de número 3 da competição. Na nossa região já temos Santa Luzia, Cândido Mendes, Amapá do Maranhão e Carutapera, que é a chamada chave 1. Esses confrontos já estão definidos. Quais são os confrontos? Cândido Mendes e Santa Luzia do Paruá, falta definir horário, local e data. E o outro confronto será Amapá do Maranhão e Carutapera. Também definindo data, horário e local. Os vencedores desses dois confrontos, Cândido Mendes e Santa Luzia, Amapá e Carutapera, farão as semifinais. Já farão a primeira semifinal da Copa da BR, aí a semifinal é jogo de ida e jogo de volta, quem tem a melhor campanha faz o jogo de volta em casa. Na chave número 2, que é a região do Pindaré, nós vamos ter hoje, na quinta-feira, 18h45, a apresentação das equipes, 19 horas a bola vai rolar lá no estádio Luiz Gomes Cavalcante, que é a cidade de Pio 12, a bola rola para Pio 12 e Bom Jardim. Deste confronto sai o adversário de São João do Caru, que está aguardando. O outro confronto, Alto Alegre e Buriticupu, também já tem data marcada, o próximo dia 12, a bola vai rolar. As oitavas de finais terão os seguintes jogos. Na chave 1, Amapá e Carutapera, Cândido Mendes e Santa Luzia do Paruá. Nesta ordem, na chave 2, Alto Alegre do Pindaré e Buriticupu, São João do Caru aguarda hoje Pio 12 ou Bom Jardim, aí vai se definir aonde será o jogo, se é em São João do Caru ou se na cidade de Pio 12, porque a única possibilidade de São João do Caru jogar fora de casa é uma vitória da equipe do Pio 12, até com uma certa folga hoje, poderá colocar Pio 12 na primeira colocação da Copa da BR, a chamada classificação geral da competição. Então, afunilando, chegando à fase aguda da competição hoje, 18h45, 19 horas tem Pio 12 e a equipe de Bom Jardim. 11h49 em Nova Olinda, do Maranhão, Balanço Esportivo. Balanço Esportivo destaca a Copa do Brasil. Deu o Vascão da Gama. Avançou de fase o Vasco da Gama. Que felicidade, né, para o nosso amigo Zé Vieira. Ontem, confirmados, Vasco da Gama e Palmeiras. Palmeiras fez 3-0 na ida, não teve muitas dificuldades. Empatou novamente 0-0 e para o Santos o prejuízo foi maior, né? Que poupou o Neymar no jogo da ida, a equipe perdeu de 3-0 e ontem perdeu o Neymar por alguns jogos na Série A. É uma lesão, hoje serão feitos, ou já foram feitos, exames, né? Para apurar qual é o grau da lesão do Neymar. Ontem sentiu a coxa e vai desfalcar o Santos. Então, Copa do Brasil ontem, Santos 0, Palmeiras 0. No agregado, 3-0 para a equipe do Palmeiras, que fez 3-0 na ida. Palmeiras classificado para a semifinal. No estádio Manuel Barradas, o Barradão, em Salvador, o Vasco venceu por 2-0. Vitória 0, Vasco 2, Andrés Gomes aos 36 do segundo tempo e Puma Rodrigues aos 52. No agregado, Vasco 3-0. Vasco e Palmeiras, Palmeiras e Vasco vão definir a primeira semifinal da Copa do Brasil de 2026. O Vasco da Gama é a terceira semifinal seguida que a equipe participa. Já participou em 24, em 25 foi até a final e novamente na semifinal. Palmeiras e Vasco embolsaram ontem mais 9 milhões de reais da CBF, a competição mais rentável. Vasco e Palmeiras. Hoje sai o outro classificado, o Atlético Mineiro, na terça-feira, que eliminou o Cruzeiro, aguarda hoje Grêmio ou Internacional no choque rei lá do futebol do sul do país. Grenal hoje na Arena do Grêmio, bola rola para Grêmio e Internacional. O Flamengo ontem no Campeonato Brasileiro da Série A se aproximou de vez do Palmeiras, jogando no Maracanã, jogo atrasado. Agora Palmeiras e Flamengo têm a mesma quantidade de jogos, 25º jogo para cada equipe. O Flamengo fez o mando de campo, vencendo o Mirassol por 2-0, resolveu a parada no primeiro tempo. Aos 14 do primeiro tempo, Carrascal abriu o placar e Lucas Paquetá completou a vitória aos 42 do primeiro tempo, placar de 2-0. O Flamengo encostou de vez no Palmeiras, só um pontinho de diferença. O Palmeiras tem 52 pontos em 25 jogos, 15 vitórias, 7 empates, 3 derrotas, 45 gols pró, 21 contra, um saldo de 24. O Flamengo tem 51 pontos, tem 25 jogos, 15 vitórias, 6 empates, 4 derrotas, 50 gols a favor, 21 contra, tem um saldo de 29. O Atlético Paranaense tem 45, o Fluminense tem 42, o Bahia tem 40, é o G5 do Campeonato Brasileiro da Série. A 26ª rodada começa já no dia 5 com Bragantino e Bahia, São Paulo Atlético Mineiro. Dia 5, 9 da noite, tem um clássico Fluminense Vasco no Maracanã, tem Curitiba e Mirassol no domingo, 11 horas da manhã. No domingo tem Cruzeiro e Atlético Paranaense, Internacional e Santos, Remo e Flamengo. Muitos flamenguistas irão a Belém do Pará neste final de semana. Só que ontem já não tinha mais ingressos, né? Pelo menos nas bilheterias. Será que tem na mão de cambista? Deve ter, que isso nunca acabou, né? Botafogo e Palmeiras, 18h30, Corinthians e Chapecoense. E no, na segunda-feira, dia 7, no feriado nacional, vamos ter Vitória e Grêmio. São jogos da 26ª rodada do Campeonato Brasileiro da Série A, a primeira divisão do nosso futebol. Trechinho do hino do Palmeiras para o nosso Vanja Brito.

Muito bem, tá aí, ó, atendidos os pedidos. 11:55 em Nova Olinda, Maranhão, 11:55. Balanço esportivo. Ontem a equipe do Goiatuba subiu para a terceira divisão do futebol nacional. Tivemos ontem no playoff na Série D Goiatuba 1. Um também para o São José. Goiatuba está na Série C do ano que vem. Olha o futebol goiano, ganhando mais uma vaga na terceira divisão. Na Copa Rio, Madureira 0, Boa Vista 0. Classificado Boa Vista, Sampaio Corrêa do Rio 2. Um para o Nova Iguaçu, classificado o Nova Iguaçu. Ontem tivemos ainda Campeonato Mineiro Feminino, Cruzeiro 9, Venda Nova 0. Rapaz, que goleada ontem. Para esta quinta-feira, anotem a agenda esportiva desta quinta-feira. Copa do Brasil hoje, tem Grêmio e Internacional 8 da noite na Arena do Grêmio. Na ida 0-0, novo empate, decisão nos pênaltis. Será que vai dar pênalti hoje, né? Os dois não estão em bom momento, nem Inter e nem Grêmio, mas se trata de um clássico gaúcho, Grêmio Internacional. Ligeiro favoritismo para o Grêmio, que joga em casa. Campeonato Brasileiro Série B, Náutico e Botafogo, 20 horas nos Aflitos. Playoff da Série D, CSA e Nacional do Amazonas. Jogo às 20 horas lá no Rei Pelé em Maceió. Na Copa da Itália, Palermo e Mantova, Cagliari e Verona. Na Liga Francesa hoje tem Toulouse e Lille. Na Espanha, Real Sociedad e Celta. São jogos principais para esta quinta-feira no seu balanço esportivo, aqui pela sua Rádio Exuá FM 87,9. Gonçalo Plata, do Flamengo, que havia sido negociado com os russos. Diz que o negócio melou. Gonçalo Plata está de volta. Motoclube de São Luís marca eleições para outubro. Panorama regional hoje, Copa da BR de Seleções. Acabou? Daqui a pouco tem um horário eleitoral gratuito. É isso, né? Um grande abraço a todos. 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Vem as próximas atrações no seu rádio, no seu celular, smartphone, no seu computador. Um grande abraço.

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1: Governo federal anuncia a data de início das obras da nova ponte no Estreito dos Mosquitos. Feriadão terá até 5 viagens extras de ferribotes. Operação garante mais de 250 policiais para combater facções criminosas na Grande Ilha. Homem é linchado e preso suspeito de matar o próprio avô e tentar matar a avó em Chapadinha. Mulher é presa com fuzis dentro de micro-ônibus. PEC, que acaba com a jornada 6x1, é aprovada no Senado. E a Expoema 2026 começa domingo com agronegócio, cursos e shows gratuitos. Está no ar a edição do Jornal Central desta quinta-feira, 3 de setembro de 2026.
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1: O Maranhão tem 60 municípios em alerta amarelo para baixa umidade do ar nesta quinta-feira, com o aviso do IMET, valendo até as 23 horas. O alerta abrange municípios das regiões sul e leste do estado, onde a umidade pode ficar mais baixa ao longo do dia. Entre as cidades estão Balsas, Caxias, Codó, Grajaú, Imperatriz, Timon e Tuntum. Em Imperatriz, o sol aparece entre muitas nuvens à tarde, nebulosidade à noite e a máxima pode chegar a 35 graus. Na capital, São Luís, previsão de muitas nuvens, aberturas de sol e máxima prevista de 31 graus. O governo federal anunciou a data para a construção da nova ponte do Estreito dos Mosquitos. Repórter Taliana Luz.
2: As obras para a reconstrução de uma das estruturas da Ponte Estreito dos Mosquitos, na BR-135, em São Luís, começam no próximo dia 10 de setembro. O Ministério dos Transportes e o DENIT concluíram a contratação emergencial para a construção da nova ponte. O contrato tem o valor de R$ 176 milhões e 700 mil reais e a previsão é de que a obra seja concluída em 2027. A estrutura que será substituída apresentou problemas estruturais, como corrosão, fissuras e perda de rigidez. Por isso, a ponte será demolida de forma controlada e gradual. Durante a construção, a outra ponte continuará funcionando normalmente. Segundo o DENIT, essa estrutura passou por melhorias e será monitorada 24 horas por dia. O órgão também informou que não haverá sistema pare-siga durante as obras. Outra medida será adotada durante o feriado de 7 de setembro. O DENIT vai testar uma restrição de horários para veículos pesados, com apoio da Polícia Rodoviária Federal. A restrição será válida para veículos com mais de 2,60 metros de largura, mais de 4,60 metros de altura, comprimento superior a 19,80 metros ou peso bruto total combinado acima de 58,5 toneladas. A medida também valerá para veículos com autorização especial de trânsito. A ponte Marcelino Machado, como é oficialmente chamada, possui duas estruturas paralelas. A ponte no sentido de entrada de São Luís tem 459 metros e foi construída em 1960 e será demolida. Já a estrutura no sentido de saída da capital tem 465 metros e continuará em operação. A travessia sobre o Estreito dos Mosquitos é considerada estratégica para o Maranhão por ser uma das principais ligações rodoviárias de São Luís e uma importante rota para o abastecimento da capital e o acesso ao complexo portuário. Central de Notícias Brasil de São Luís, Taliana Luz.
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1: A Segurança Pública do Maranhão deflagrou nesta quarta-feira uma nova etapa da Operação Forças Integradas, com mais de 250 policiais mobilizados para ações de prevenção e combate à criminalidade na Grande São Luís. A operação tem como foco o combate ao crime organizado e às facções criminosas, com barreiras, abordagens, incursões e fiscalizações. Durante o lançamento da operação, o governador Carlos Brandão destacou a importância das ações ações integradas para reforçar a segurança e prevenir a atuação criminosa.
3: Com a participação de mais de 250 homens e mulheres da Polícia Civil, Polícia Militar, Corpo de Bombeiro, Perícia, CTA, enfim, o CIOPS, todo o sistema de segurança trabalhando para fazer essa grande operação. Já prendemos mais de 13 mil faccionados e vamos continuar com essas operações, para que a gente possa dar proteção ao povo do Maranhão. Essa operação hoje está envolvendo a Grande Ilha, São Luís, Passo de Aço, José de Ribamar e Raposa. Mas ela acontece com o estado inteiro, policiamento nas avenidas e também nos bairros. E quero reforçar que quem escolheu o caminho do crime vai encontrar resistência forte do nosso governo.
1: As ações contam ainda com drones, aeronaves e inteligência policial, além da atuação integrada da Polícia Militar, Civil, Bombeiros e unidades especializadas. Segundo a Secretaria de Segurança Pública, a operação é permanente e diuturna, sem prazo definido para o encerramento. Além da Grande São Luís, etapas da operação já aconteceram na Baixada, Balsas, Imperatriz, Caxias e Timon. Líder de facção criminosa do Maranhão é preso no Ceará. Repórter Roberto Ramos. A seguir, mulher é presa com fuzis dentro de micro-ônibus no Maranhão.
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4: Olá, o Assembleia em um Minuto está no ar. Durante o Agosto Lilás, o TRE Maranhão realizou uma campanha de conscientização sobre a violência política de gênero. A iniciativa orientou sobre como identificar situações de abuso e reforçou a importância da participação e da proteção das mulheres nos espaços de poder. Em casos de violência, a orientação é guardar provas e procurar os canais de denúncia, como 180 e a Ouvidoria da Mulher do TRE Maranhão. A Justiça Eleitoral promove reuniões regionais com órgãos de segurança pública para definir estratégias para as eleições 2026. Os encontros discutem possíveis cenários de risco e ações conjuntas para garantir a segurança e a tranquilidade durante o período eleitoral. As reuniões já foram realizadas em São Luís e Caxias e também estão previstas ações em Imperatriz e Barra do Corda. Outras notícias, nosso site al.ma.leg.br, na Rádio Assembleia 96,9 FM e também nas nossas redes sociais. Eu fico por aqui.
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1: Um homem de 37 anos foi preso suspeito de matar o próprio avô de 85 anos e tentar matar a avó na tarde dessa quarta-feira em Chapadinha, no Maranhão. Segundo informações, o suspeito teria ido à casa dos avós para pedir dinheiro e, após a recusa, atacado os dois com uma faca. O avô, identificado como Antônio Douro Leite, não resistiu aos ferimentos e morreu no local. A avó Zenaide Silva foi socorrida e levada para o hospital. Após o crime, o suspeito foi agredido por populares e, em seguida, conduzido pela polícia.
5: Olha, gente, olha! É a morte! Oi, mandou meu pai!
1: As circunstâncias desse caso estão sendo investigadas pela Polícia Civil. Uma mulher foi presa com dois fuzis dentro de um micro-ônibus no Maranhão. As informações com o repórter Batista Peixoto.
6: Uma mulher identificada como Milena Nascimento Silva foi presa ontem dentro de um micro-ônibus na BR-316 em Junco do Maranhão, com dois fuzis encontrados dentro de uma bolsa. De acordo com a Polícia Militar do Maranhão, a passageira foi abordada durante uma fiscalização entre Belém e Apicuaçu e informou que receberia R$ 1.500 para entregar o armamento em Bacuri. Durante a abordagem, os policiais revistaram a bagagem pessoal da passageira e encontraram, dentro de uma bolsa escondida com jornais e fita adesiva, um fuzil T4 calibre 5.56 da marca Taurus, um fuzil F9, calibre 9mm, também da marca Taurus, dois carregadores de fuzil calibre 5.56, um carregador de fuzil calibre 9mm, 10 munições de calibre 5.56, duas varetas de limpeza para arma longa e dois manuais de fuzil. Segundo a PM, a mulher não apresentou documentação referente ao armamento e recebeu voz de prisão. Inicialmente, a suspeita negou que o material ilícito fosse dela, mas depois afirmou que estava transportando as armas. Ainda, conforme a polícia, Milena disse que recebeu o material em Belém do Pará, entregue por um homem que ela afirmou não conhecer e que deveria repassá-lo para outra pessoa na cidade de Bacuri, no litoral maranhense. Ela informou também que sabia que se tratava de dois fuzis e que receberia R$ 1.500 após a entrega do material ilícito. A suspeita foi encaminhada para a delegacia de Maracassumé para os procedimentos cabíveis. Segundo a PM, ela não apresentava lesões corporais visíveis e não foi necessário o uso de algemas. Ela, segundo comenta-se, faz parte de uma facção criminosa que atua no município de Bacuri, de Pinheiro, na Baixada Maranhense, Batista Peixoto.
1: A Polícia Civil recapturou no final da tarde dessa quarta-feira José Domingos Lopes, condenado a 21 anos de prisão pelo crime de feminicídio de Claudiane Pereira em Miranda do Norte. Segundo as investigações, ele não retornou ao sistema penitenciário após receber o benefício de uma saída temporária e estava escondido há cerca de um ano em um povoado na zona rural de Vitória do Mearim. O delegado responsável pela prisão explica como o condenado foi localizado.
7: A Polícia Civil do Estado do Maranhão, através da Delegacia de Vitória do Mearim, deu efetivo cumprimento no final da tarde do dia de ontem, dia 2 de setembro, ao cumprimento do mandado de prisão em definitivo, em desfavor do nacional José Domingos Lopes, pela prática do crime de feminicídio na cidade de Miranda do Norte, onde o mesmo foi condenado a 21 anos de prisão em regime fechado pela comarca de Itapecuru, onde o mesmo se aproveitou de uma saída temporária do sistema prisional e estava homiciliado aqui na cidade de Vitória do Mearim há cerca de um ano. Após recebimento de denúncias e investigações realizadas pela equipe de Vitória do Mearim, na tarde de ontem obtivemos êxito na captura do nacional, que estava homiciliado no povoado Tirirical, zona rural de Vitória do Mearim. Após os procedimentos de praxe, o preso foi novamente encaminhado ao sistema prisional, onde deverá ser apresentado à autoridade judicial e continuar o cumprimento de pena.
1: José Domingos foi encaminhado à unidade prisional de Viana, onde está à disposição da justiça. Ele foi condenado pelo Tribunal de Júri da comarca de Itapecurumirim pela morte de Claudiane, crime que, segundo as informações do julgamento, teria sido motivado por ciúmes. No próximo bloco, a gente fala de uma operação no sistema Ferribot para o feriadão.
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0: conforme a demanda. Aniversário de São Luís, que será celebrado na próxima semana, dia 8 de setembro, começou a ser comemorado com diversas ações nas comunidades. Quem acompanhou de perto foi o repórter Jauber Pereira.
1: A primeira agenda desta quarta-feira do governador Carlos Brandão aconteceu no bairro Vila Conceição, na região do Coroadinho, em São Luís. Após passar por total reconstrução, a Praça do Burro Brabo recebeu uma quadra poliesportiva com grama sintética, pista de atletismo, academia e área para crianças. Gabriela Ramos aproveitou para estrear os equipamentos da academia. Ela fala da importância de um local como esse para a comunidade.
2: Importante porque nem todo mundo tem condição, né, de pagar uma academia, de estar fazendo fora, que é perto da comunidade, perto das casas, né? A gente vem rapidinho, faz, exercita o corpo e tá de boa. O playground também é muito importante, né, para diversão das crianças, né? Pessoas de baixa renda, então é muito importante ter isso aqui em toda a praça, em toda a comunidade.
1: A Praça Mestre Felipe, no mesmo bairro, também recebeu várias melhorias, do piso a novos equipamentos. No local, o professor da Silva coordena o projeto Saúde, Esporte e Cidadania na Comunidade. Segundo ele, a comunidade reconhece o esforço das autoridades envolvidas nesse projeto e, com isso, a missão será cuidar do ambiente.
3: Na nossa Praça Mestre Felipe, onde nós desenvolvemos nossas atividades, nós temos muito cuidado em preservar, porque a gente sabe a dificuldade que é requalificar uma praça de esportes hoje. E nós sempre conversamos com as pessoas que fazem parte do nosso projeto. Às sexta-feiras sempre nós fazemos a nossa limpeza, já que não tem o poder público para tomar de conta. Quem tem que cuidar é a comunidade tem que fazer a sua parte.
1: A solenidade contou com a presença do governador Carlos Brandão, que na oportunidade relembrou como era o local antes de receber as melhorias.
4: A praça muda completamente a vida das pessoas que moram no bairro. Você vê aqui, eu vim aqui há 3 meses atrás, era apenas um terreno abandonado, certo? E com essa praça agora, a gente colocou aqui campo de futebol, certo? Academia ao ar livre, pista para caminhada, enfim, isso vai mudar completamente a vida do bairro, além de valorizar as casas que aqui estão. Aqui a gente pode pegar essa garotada como esse aqui, ó, e fazer uma escolinha para eles poderem praticar esporte. Quando a gente coloca as crianças no esporte, a gente evita que eles caminhem para o caminho das drogas, né? Então essa é uma maneira da gente descobrir também novos talentos. Então a praça ficou bonita demais. Ficou ou não ficou, gente?
5: Ficou!
4: E tá valorizando os bairros, porque quem mora no bairro quer que as obras sejam feitas no bairro. E é isso que a gente vai fazer.
1: Ainda foram entregues, nessa quarta-feira, praças dos bairros Planalto Pingão, Coab, Planalto Vinhais 1 e 2. As inaugurações fazem parte das comemorações dos 414 anos da capital São Luís. Reportagem, Jauber Pereira.
0: E o Estado anunciou a antecipação do crédito de R$ 300 do programa Maranhão Livre da Fome. Repórter Thaís Brusaca.
6: O governador Carlos Brandão anunciou a antecipação do crédito de R$ 300 do programa Maranhão Livre da Fome, destinado à compra de alimentos por famílias beneficiárias no Estado. O pagamento, que será liberado nesta sexta-feira, foi anunciado pelo governador por meio das redes sociais. O Maranhão Livre da Fome integra as ações do governo do estado de combate à extrema pobreza e à insegurança alimentar. O programa garante o benefício mensal básico de R$ 300, disponibilizado em cartão específico para compra de alimentos em estabelecimentos credenciados. As famílias também podem receber R$ 50 adicionais por criança de 0 a 6 anos e R$ 100 por pessoa com deficiência. O programa ainda prevê bônus para beneficiários que concluírem cursos de qualificação profissional. A lista das famílias contempladas está disponível no site oficial do Maranhão Livre da Fome e também disponibilizado atendimento pelo WhatsApp 981670848. Central de Notícias Brasil, Thaís Brusaca.
0: A seguir, PEC que acaba com a jornada 6x1 é aprovada no Senado.
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5: Olá, o Assembleia em um Minuto está no ar. Durante o Agosto Lilás, o TRE Maranhão realizou uma campanha de conscientização sobre a violência

0: política de gênero. A iniciativa orientou sobre como identificar situações de abuso e reforçou a importância da participação e da proteção das mulheres nos espaços de poder. Em casos de violência, a orientação é guardar provas e procurar os canais de denúncia, como 180 e a Ouvidoria da Mulher do TRE Maranhão. A Justiça Eleitoral promove reuniões regionais com órgãos de segurança pública para definir estratégias para as eleições 2026. Os encontros discutem possíveis cenários de risco e ações conjuntas para garantir a segurança e a tranquilidade durante o período eleitoral. As reuniões já foram realizadas em São Luís e Caxias e também estão previstas ações em Imperatriz e Barra do Corda. Outras notícias, nosso site al.ma.leg.br, na Rádio Assembleia 96,9 FM e também nas nossas redes sociais. Eu fico por aqui.
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2: PEC que acaba com a jornada 6x1 é aprovada na CCJ do Senado. Repórter Sumaia Vilela.
3: A PEC que acaba com a jornada 6x1 foi aprovada pela Comissão de Constituição e Justiça do Senado nesta quarta-feira. A votação foi simbólica, mas dos 27 senadores presentes na comissão, 4 pediram para registrar que votaram contra a proposta. O líder da oposição, Rogério Marinho, do PL do Rio Grande do Norte, Jaime Bagatoli, também do PL mais de Rondônia, Hamilton Mourão, do Republicanos do Rio Grande do Sul e Tereza Cristina, do PP do Mato Grosso do Sul. A proposta de emenda à Constituição obriga o descanso remunerado mínimo de 2 dias por semana, sem redução de salário, e diminui a atual jornada máxima de 44 para 40 horas semanais. 36 emendas foram apresentadas na CCJ do Senado para modificar a PEC, mas o relator Omar Aziz, do PSD do Amazonas, apresentou parecer favorável à proposta e rejeitou todas as emendas. Aziz manteve o texto que já foi aprovado pela Câmara dos Deputados. Isso agiliza a tramitação da PEC. Entre as emendas, tinha a regra de transição de 4 anos, regime por hora trabalhada, que poderia aumentar a jornada para mais do que as 44 horas atuais, e a possibilidade de acordo individual entre patrão e empregado para driblar o que a PEC determina. Agora, a proposta precisa passar pelo plenário do Senado em 2 turnos de votação. Com reportagem de Lucas Pordeus Leon, da Agência Brasil, da Rádio Agência Nacional em Brasília, Sumaia Vilela.
1: Serviços e utilidade pública.
2: O Tribunal de Justiça do Maranhão realiza do próximo dia 14 de setembro até o dia 18 atendimentos do projeto Conciliação Itinerante nas cidades de Santa Luzia do Paruá, Bom Jardim e Santa Inês. A iniciativa oferece mediação e conciliação de graça para quem precisa resolver conflitos de forma rápida e sem a necessidade de um processo judicial. Entre os serviços estão divórcio consensual, pensão alimentícia, regulamentação de guarda, investigação de paternidade e renegociação de dívidas. O agendamento pode ser feito pelo WhatsApp, anota aí, 98-2055-2283, ou por um formulário eletrônico que está disponível no portal do Tribunal de Justiça do Maranhão. E a Expoema 2026 já começa domingo com agronegócio, cursos e shows gratuitos. Repórter Daniela Bandeira.
4: Faltam poucos dias para a Expoema 2026 e o Parque Independência em São Luís já começa a ganhar a estrutura que vai receber uma das principais feiras do setor agropecuário do Maranhão. O evento será realizado de 6 a 13 de setembro e deve movimentar o espaço durante 8 dias de programação voltada ao agronegócio, à produção rural e ao público em geral. Com a proximidade da abertura, equipes trabalham na montagem e na organização dos espaços que vão receber as atividades da feira.
5: Esse ano a gente vai estar beneficiando, o objetivo é que a passagem do estacionamento para o parque, todos os visitantes possam visitar nosso espaço, que vai ter área de piscicultura, como a pecuária das águas com tanques, vai ter viveiros, vai ter degustação ao longo da avenida, degustação de melancia, de mel, cachaça, de alguns produtores de agricultura familiar.
4: A estrutura começa a tomar forma no Parque Independência, que deve receber uma programação diversificada ao longo dos 8 dias. Para esta edição, também estão previstas mais de 30 capacitações técnicas em áreas como tecnologia, produção animal, agricultura, agroindústria, meio ambiente e desenvolvimento rural. A expectativa é ampliar as oportunidades de conhecimento e participação durante a feira.
5: Esse ano o objetivo é que todos fiquem concentrados nessa avenida dos estandes. Alguns têm prédio físico e outros vão ser no pavilhão, na Vila Governo do Maranhão. Qual é o objetivo? O objetivo é que fique mais aconchegante a área do governo, que o visitante possa desfrutar desse espaço que foi pensado com carinho, dedicação.
2: O Jornal Central é uma produção do Departamento de Jornalismo da Central de Notícias Brasil. A técnica é de James Chaves e a apresentação de Tereza Cristina. Estarei de volta amanhã, neste mesmo horário, aqui na sua emissora. Obrigada pela companhia e até amanhã.
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0: Olá, o Assembleia em um Minuto está no ar. Durante o Agosto Lilás, o TRE Maranhão realizou uma campanha de conscientização sobre a violência política de gênero. A iniciativa orientou sobre como identificar situações de abuso e reforçou a importância da participação e da proteção das mulheres nos espaços de poder. Em casos de violência, a orientação é guardar provas e procurar os canais de denúncia, como 180 e a Ouvidoria da Mulher do TRE Maranhão. A Justiça Eleitoral promove reuniões regionais com órgãos de segurança pública para definir estratégias para as eleições 2026. Os encontros discutem possíveis cenários de risco e ações conjuntas para garantir a segurança e a tranquilidade durante o período eleitoral. As reuniões já foram realizadas em São Luís e Caxias e também estão previstas ações em Imperatriz e Barra do Corda. Outras notícias no nosso site al.ma.leg.br, na Rádio Assembleia 96,9 FM e também nas nossas redes sociais. Eu fico por aqui.
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0: Roberto Ramos. Uma alegria de sempre, a satisfação de estarmos juntos mais uma vez. Alô, galera, um grande abraço. 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Confira os destaques de hoje. Papão do Norte define data das próximas eleições. Time tricolor continua a preparação para a disputa da Supercopa de Beach Soccer. Maranhenses se preparam para estrearem na Copa do Brasil, categoria sub-20. Etapa final do Beach Tennis será disputada em Paraíso Natural. Torneio da Independência vai conhecer nesta quinta-feira o primeiro finalista. Terceira etapa da temporada do GP Grande Prêmio de Monza, na Itália, vai acontecer no final de semana. Tudo isso e muito mais, estes e outros assuntos, você confere em destaque a partir de agora no Central Esporte.
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0: Roberto Ramos. Beleza, seguimos aqui com Central Esportes, que tem oferecimento de Alag. 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Vamos falar da seleção brasileira, pois é. Convocação da seleção brasileira para os amistosos contra Austrália e Índia na próxima data FIFA será realizada na sede da CBF no Rio de Janeiro na próxima quarta-feira, dia 9 de setembro, às 15 horas, horário de Brasília. Na ocasião, o técnico Carlo Ancelotti vai divulgar os 26 atletas que formarão o grupo que iniciará a caminhada rumo à Copa do Mundo de 2030. O primeiro desafio será em setembro, na chamada Superdata FIFA, com 3 confrontos internacionais. Ainda em 2026, haverá outras datas FIFAs em novembro. Esta será a primeira convocação da Amarelinha desde a participação no último Mundial. O Brasil terá 2 compromissos com a Austrália no dia 25 de setembro, às 7 horas, horário de Brasília. Enfrenta os australianos no estádio Queensland Country Park, em Townsville. Em seguida, no dia 29, também às 7 horas, horário de Brasília, 20 horas, horário local, encara novamente os donos da casa, dessa vez em Brisbane. Após enfrentar os australianos, a seleção fará seu primeiro jogo contra a Índia. Este encontro será inédito, primeira vez que o Brasil vai enfrentar a seleção da Índia. E acontece dia 3 de outubro no estádio Salt Lake, na cidade de Calcutá. Para definir a lista dos convocados, Carlo Ancelotti e sua comissão técnica têm observado os jogos do Campeonato Brasileiro, Copa do Brasil, Copa Libertadores da América, Copa Sul-Americana e Campeonatos Europeus. Vamos juntos agora, girando com a informação, destacando as principais notícias, começando pelo destaque da equipe rubro-negra. Moto. Papão do Norte define data das próximas eleições. Quem chega a trazer as informações da equipe rubro-negra é o repórter
1: Jauber Pereira.
2: Olá, Roberto, uma excelente quinta-feira para você e para todos que acompanham ao Central Esporte. Olha, está marcado para o dia 20 de outubro a realização das eleições para o próximo biênio no Papão do Norte. Nos próximos dias, deve acontecer a formação das chapas e a definição dos nomes que estarão na disputa pelo Comando Rubro-Negro. O processo deve renovar os principais órgãos do clube, incluindo o Conselho Fiscal e Deliberativo, além do Conselho Diretor, responsável pela administração do clube. O novo grupo que assumir, o clube terá pela frente o desafio de organizar o Papão do Norte para o biênio 2027-2028. O atual presidente do Conselho Deliberativo e também responsável pelo Conselho Diretor, Luiz Carlos, chegou a avaliar a possibilidade de disputar a eleição. Ele assumiu ao cargo após as mudanças na diretoria do clube, que tinha à frente Arthur Cabral. quando o moto foi conduzido durante a temporada de 2026 e que teve a participação na Série D do Campeonato Brasileiro e a conclusão do Campeonato Maranhense. A tendência é que os próximos dias sejam marcados pela definição das chapas e também dos candidatos. Com a publicação do edital, o processo eleitoral deve ganhar forma e indicar quem estará na corrida para comandar o Papão no próximo biênio. O time profissional está parado desde a eliminação na Série D do Brasileirão, que aconteceu em junho deste ano. O Moto mantém o CT Pereira dos Santos em funcionamento. O clube segue com atividades na formação de jogadores e terá novas competições pela frente até o fim da temporada. A equipe sub-15 se prepara para o início do Campeonato Maranhense da categoria. Já o sub-20 encerrou a sua participação na Copa Integração, mas ainda deve disputar torneios em São Luís até o final do ano. Já o time sub-23 ganha atenção especial por representar uma base para a formação da equipe principal na próxima temporada. O trabalho nas categorias de base conta com profissionais como Fábio Nogueira, treinador, e Eugênio Júnior como coordenador de esporte. Estas são as últimas do Papão do Norte para os ouvintes que acompanham ao Central Esporte.
0: Obrigado, Jauber Pereira, com a movimentação e as informações em torno da representação rubro-negra, que teve um ano muito conturbado e sendo desclassificado, inclusive, nas semifinais, inclusive, para a equipe do Canário da Ilha, o IAP, que chegou à grande decisão. E o presidente que foi eleito, o Arthur Cabral, renunciou no meio da temporada, mesmo acontecendo com o vice-presidente, o Vitor Flieger. Então, o Luiz Carlos Matos assumiu o comando do clube com muita coragem e conduziu a participação do clube no Campeonato Maranhense e também na Série D do Campeonato Brasileiro. Então, almejamos boa sorte para o novo presidente e vamos aguardar as chapas que serão registradas e o nome da pessoa que vai se habilitar a concorrer a esse pleito do Motoclube de São Luís, que possa melhorar o desempenho da atuação da equipe, montar uma boa equipe e também cuidar do patrimônio do Motoclube de São Luís, que é uma grande força do futebol maranhense, sem nenhuma dúvida. Vamos girando com mais informações aqui no Central Esportes. A informação não para. Time tricolor continua preparação para a disputa da Supercopa de Beach Soccer. Quem traz as informações é a repórter
3: Tereza Cristina. O Sampaio Correia inicia neste final de semana a disputa da Supercopa do Brasil de Beach Soccer 2026, com as equipes masculina e feminina na competição que será realizada em Ceilândia, no Distrito Federal. Atual campeão entre os homens, o Tricolor das Areias, vai defender o título e conta com destaques do Beach Soccer Nacional, como o goleiro Bobó e o fixo Datinha. A equipe passa por uma reformulação no elenco com a chegada de jogadores que se destacaram no Campeonato Maranhense de Seleções. No masculino, o Sampaio está no grupo C, com Botafogo, Santos e Cabo Friense. E a competição vale também uma vaga na Copa Libertadores de Beach Soccer. No feminino, a Bolívia Querida está no grupo B, ao lado de Cabo Friense, Desportivo Aracaju e Meninas de Areia. A Supercopa do Brasil de Beach Soccer será disputada de 7 a 13 de setembro na Arena Guariroba, em Ceilândia, no Distrito Federal. Central de Notícias Brasil, Tereza Cristina.
0: Obrigado, Tereza Cristina, destacando informações importantes aqui no Central Esportes, aí na sua emissora. Um grande abraço a você que retransmite a nossa programação, as principais emissoras espalhadas em todo o estado do Maranhão. Hoje tem Copa do Brasil, o Grenal 454 será disputado às 8 da noite desta quinta-feira na Arena em Porto Alegre. O confronto é válido pela volta das quartas de final da Copa do Brasil. Como na semana passada, a partida terminou empatada em 0-0 no Beira-Rio. Quem vencer estará classificado para encarar o Atlético Mineiro nas semifinais. Nova igualdade leva a decisão aos pênaltis. O Grêmio busca fazer valer o fator mando de campo para garantir a classificação. O tricolor terá a arena lotada para empurrar a equipe e superar o maior rival. O time de Luiz Castro vem de vitória pelo Brasileirão, quando derrotou a Chapecoense pelo placar de 3-1. Já o Internacional tenta amenizar a crise que atravessa. O Colorado não ganha 6 partidas. Com 2 derrotas, está sem vencer o brasileiro desde maio. No domingo, perdeu para o Bahia pelo placar de 3-2 na Série A. O Atlético Mineiro, que superou o Cruzeiro nas quartas de final e ganhou e assegurou o direito de disputar a semifinal, espera então o vencedor do Grenal. Estamos no ar com o programa Central Esportes. 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Vamos para o intervalo. Na volta, vamos com o segundo tempo do Central Esportes. Você vai conferir Torneio da Independência, vai conhecer nesta quinta-feira o primeiro finalista. E ainda, etapa final do Beach Tennis será disputada em Paraíso Natural. Tudo isso e muito mais depois do intervalo. Volto já.
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4: Olá, o Assembleia em um Minuto está no ar. Durante o Agosto Lilás, o TRE Maranhão realizou uma campanha de conscientização sobre a violência política de gênero. A iniciativa orientou sobre como identificar situações de abuso e reforçou a importância da participação e da proteção das mulheres nos espaços de poder. Em casos de violência, a orientação é guardar provas e procurar os canais de denúncia, como 180 e a Ouvidoria da Mulher do TRE Maranhão. A Justiça Eleitoral promove reuniões regionais com órgãos de segurança pública para definir estratégias para as eleições 2026. Os encontros discutem possíveis cenários de risco e ações conjuntas para garantir a segurança e a tranquilidade durante o período eleitoral. As reuniões já foram realizadas em São Luís e Caxias e também estão previstas ações em Imperatriz e Barra do Corda. Outras notícias no nosso site al.ma.leg.br, na Rádio Assembleia 96,9 FM e também nas nossas redes sociais. Eu fico por aqui.
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0: Roberto Ramos.
1: Valeu, obrigado pela sua companhia. Seguimos aqui com o Central Esportes, edição desse dia 3 de setembro de 2026. E você conferindo os principais destaques, uma produção da Central de Notícias Brasil. Obrigado por estar conosco aí na sua emissora, na sua região. 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Copa do Brasil em destaque, hein? Ontem, dois jogos. Palmeiras e Vasco da Gama garantiram suas classificações nas quartas de final da Copa do Brasil na super quarta-feira, assegurando que a dupla se enfrentará na próxima fase. Em visita ao Santos na Vila Belmiro, Palmeiras praticamente fechou o cerco na Baixada Santista e garantiu sua vaga apenas se defendendo em campo. Mesmo sem ter sucesso nas grandes oportunidades de matar o confronto surgido de contra-ataques. 0-0, segundo jogo, o Palmeiras está classificado porque venceu a primeira partida pelo placar de 3-0. E o Vasco vence novamente. Já no Barradão em Salvador, Vitória e Vasco disputavam uma vaga completamente em aberto. O Kaká até chegou a abrir o placar no segundo tempo, mas o gol foi anulado com o Gigante da Colina garantindo a classificação após vitória por 2-0. Gols de André Gomes e Puma Rodrigues na reta final. Palmeiras e Vasco vão se enfrentar na fase semifinal da Copa do Brasil. Vamos girando com mais destaques com os nossos repórteres aqui no Central Esportes. Maranhenses se preparam para estrearem na Copa Brasil Sub-20. Reportagem de Thaís Brusaca.
2: Olá, Roberto. Olá, ouvintes do Central Esportes. São Luís e a Liga de Miranda ajustam os últimos detalhes para representar o Maranhão na Copa do Brasil Sub-20, com estreia marcada para 9 de setembro em confrontos eliminatórios fora de casa. Os representantes maranhenses terão uma semana de preparação intensa para os duelos da primeira fase da competição nacional. As partidas serão disputadas em jogo único, o que aumenta a pressão por um bom resultado e não deixa margem para erros. A Liga de Miranda enfrenta a União do Estado de Tocantins às 15 horas no estádio Bigodão, em Colinas, no Tocantins. Já o São Luís entra em campo às 20 horas contra o Independente do Estado do Amapá no estádio Augusto Antunes, no Amapá. A preparação para a Copa do Brasil acontece logo após a participação das duas equipes na Copa do Nordeste Sub-20, disputada em agosto. São Luís e Liga de Miranda não avançaram à segunda fase do Nordestão, mas garantiram experiência em jogos competitivos contra adversários de outros estados. Agora, os clubes trabalham para corrigir os pontos apresentados na última competição e chegar mais preparados à estreia na Copa do Brasil Sub-20. Com informação do Esportes, Thaís Brusaca.
1: Obrigado pela participação aqui da Thaís Brusaca. Vamos destacando mais informações aqui, a informação não para. Olha, a etapa final do Beach Tennis será disputada em Paraíso Natural, é isso mesmo. Quem destaca as informações, eu vou acionar agora a repórter.
3: Taliana Luz. A cidade conhecida pelas lagoas e pelas belezas naturais será palco do VM Open de Beach Tennis, que corresponde à sétima etapa da competição, chancelada pela Federação de Beach Tennis do Maranhão. Os jogos começam neste sábado e seguem até segunda-feira, dia 7, nas quadras montadas às margens do Rio Alegre. A etapa vale 400 pontos para os rankings estadual e nacional e será decisiva para os atletas que buscam uma vaga no Campeonato Brasileiro de Beach Tennis, marcado para novembro em Uberlândia, Minas Gerais. Ao todo, mais de 280 atletas devem participar da competição. Além de maranhenses, o torneio terá representantes do Piauí e do Ceará. No sábado, os jogos começam às 9 da manhã, com as categorias femininas. A partir das 12h30, entram em quadra os atletas das categorias masculinas. No domingo, as disputas começam às 8h30, com categorias femininas, masculinas e mistas. Já na segunda-feira, o último dia de competição, será definidos os campeões das categorias por idade, incluindo 30, 40 e 50 anos no masculino e 40 anos no feminino. O evento promete reunir esportes de alto nível em um dos cenários naturais mais conhecidos do Maranhão. Central de Notícias Brasil, de São Luís, Taliana Luiz.
1: Obrigado pela participação da Taliana Luiz aqui com os destaques do Central Esportes. Olha, vamos falar do Flamengo. Carrascal afasta a desconfiança, muda comportamento e se torna fundamental no clube carioca. Ele vive um momento importante com a camisa do Flamengo depois de um período em que conviveu com desconfiança, questionamentos e até episódios de indisciplina. O colombiano conseguiu fazer aquilo que todo jogador precisa quando a confiança está abalada. Respondeu dentro de campo e, nesse momento, responde com números que o colocam entre os principais protagonistas do Flamengo. Voltou a marcar ontem contra o Mirassol. Flamengo 2, Mirassol 0. Com este resultado, o Flamengo esquenta a briga do Brasileirão. Encosta definitivamente no Palmeiras, que tem 52 pontos. O Flamengo tem 51. Então, o Carrascal vem rendendo muito bem. E o técnico do Flamengo, o Leonardo Jardim, espera contar também com o jogador que não passou nos exames lá na Rússia, no Dinamo de Kiev, que é o Plata, está retornando e pode ser também fundamental nas pretensões do clube carioca. É o Central Esportes com você. Confirando, você vai conferindo, vai se ligando nos principais destaques de hoje. Olha, torneio da Independência vai conhecer nesta quinta-feira o primeiro finalista. Vamos à região de Turiaçu. O repórter é Elton Santos. Venha de lá, Elton.
0: Olá, amigos da Central Esportes, Elton Santos falando diretamente da cidade de Turiaçu, a cidade do mais doce abacaxi do Brasil, o melhor abacaxi do Brasil, e está vivendo um momento de muita alegria. É o período da Semana da Pátria aqui em Turiaçu, começa em agosto, é isso mesmo, com o Torneio da Independência. A Semana da Pátria começa um mês antes na cidade de Turiaçu, tudo em função do Torneio da Independência. O maior torneio de futebol amador do interior do Maranhão, edição de número 43, é isso mesmo, 43ª edição do Torneio da Independência, Roberto Ramos, é isso mesmo, e você precisa vir narrar um jogo aqui, meu irmão, tá? Quem sabe no próximo ano a gente terá aqui a voz marcante, a voz do nosso grande Roberto Ramos, o nosso narrador e hoje apresentador do programa Central Esportes. Então, Roberto Ramos, voltando aqui para o torneio, é o Torneio da Independência que já está na sua fase final. É isso mesmo, porque hoje já iremos conhecer o primeiro finalista da competição. Hoje, quinta-feira, dia 3, sairá o primeiro finalista. O jogo, a primeira semifinal, acontecerá daqui a pouquinho, a partir das 16 horas. Fortaleza versus Turibol. Fortaleza, tricampeão da competição, o maior campeão, o maior vencedor do interior, ele que faz parte aqui da zona rural do município, e é o maior vencedor da zona rural. 3 títulos. Conquistou em 1989, em 2010 e em 2013. E vai enfrentar o Caçulinha das semifinais, né? O único que começou, foi fundado na capital do estado, tem esse detalhe. Turibol, que surgiu através de um grupo de amigos que moram na capital maranhense, todos turienses, e praticam futebol aí na cidade, aí na Ilha do Amor, tá? E aí resolveram colocar o Turibol através de um convite da Secretaria de Esporte no início de 2020. E participaram a primeira vez em 2021, em 2022, em 2023, Turibol foi finalista, perdeu para o Turiaçu. Em 2024, Turibol finalista novamente, desta vez conquistou o título diante do Porto Santo, tá? E este ano já está na semifinal novamente. Essa é a história do Turibol. Apenas 6 anos de existência e já é campeão da competição. Tá? Fortaleza e Turibol jogarão hoje, a partir das 16 horas, na Arena Castanhal. Vamos falar agora da semifinal de amanhã, sexta-feira. Sexta-feira teremos Santa Fé, o único que ainda não conquistou o título entre os seis finalistas, o Santa Fé. Mas tem um timaço, é um dos melhores elencos da competição, sem dúvida nenhuma, tá? Mas vai enfrentar o todo-poderoso, o tetracampeão Comercial Borges. É isso mesmo, Comercial Borges, tetracampeão da competição. Foi campeão em 98, em 2002, em 2017 e em 2021 e briga agora pelo Penta. Certo, Roberto Ramos?
1: Valeu, Elton Santos. Será um grande prazer transmitir um jogo aí em Turiaçu, tá, Elton Santos? Um grande abraço para você. Vamos girando com mais informações, vamos falar de outros esportes.
4: Fórmula 1.
1: Final de semana chegando, grande prêmio de Monza na Itália vai acontecer. O repórter é...
5: Alô, galera, que é apaixonada pela velocidade e ama a Fórmula 1. Nós temos um grande prêmio nesse final de semana, a 13ª etapa da temporada, no Circuito Nacional de Monza, na Itália. Um circuito muito tradicional e muito bonito. Se espera mais ou menos a presença de 250 mil torcedores que amam a Fórmula 1 e são apaixonados pela velocidade. Esse grande prêmio, já as máquinas já chegaram, todas as máquinas já chegaram, já ligaram os motores, tudo já está pronto para a largada que começa definitivamente amanhã. Amanhã, dia 4 de setembro, por volta de 9 horas da manhã, terá o primeiro treino livre, logo depois, às 11 horas, terá o segundo treino livre. Aí tudo começa de novo já no sábado. No sábado, que também é decisivo, porque na parte da manhã também tem o treino livre, o terceiro treino livre, e depois tem o treino classificatório para a corrida de domingo, 10 horas da manhã, horário de Brasília. Então acompanhe, anote na sua agenda os treinos livres de amanhã, sexta-feira, e sábado também treino livre e o classificatório, e a corrida domingo, 10 horas da manhã. Lembrando que a liderança do campeonato é com Kimi Antonelli, 242 pontos, tem 6 vitórias e 10 pódios. Segunda colocação é de George Russell, também é Mercedes, com 183 pontos, 2 vitórias e 6 pódios. Na terceira colocação, Lewis Hamilton, com 183 pontos, ele que é da Ferrari, 1 vitória e 5 pódios. A quarta colocação é do piloto que está despontando agora, da McLaren, é Lando Norris, e há a possibilidade também dele brigar pelo campeonato, está brigando ainda. Ele está na quarta colocação com 159 pontos, 2 vitórias e 4 pódios. Notícia da Fórmula 1 com Armando Capriotti.
1: Valeu, Armando Capriotti, muito obrigado. Estamos fechando o Central Esportes, voltaremos amanhã na sua emissora. Até lá!
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Alô, gente amiga, muito boa tarde para todos vocês, muito boa tarde, aqui está começando o programa Clube do Brega, a Hora da Sofrência, com música brega, aquelas que marcaram época. Estamos aqui de volta nesta quinta-feira, hoje é quinta-feira, 3 de setembro de 2026, já estamos aqui de volta no programa Clube do Brega, a Hora da Sofrência. Para você que está em casa, vem acompanhando a nossa programação, você vai ficar agora na minha companhia até às 16 horas, eu te faço companhia aqui na melhor, certo? Fique ligado no nosso Clube do Brega. De já eu quero agradecer o carinho especial de todos vocês que gostam de curtir esse programa, que gosta de ouvir esse programa, tá bom? Carinho especial de todos vocês. Quero até agradecer as pessoas que de uma forma ou de outra estão me ajudando. Eu quero deixar esse abraço todo especial, esse carinho que esse povo tem comigo. Muito obrigado mesmo pela força, pelo apoio, certo? Gente, 14 horas e 7 minutos na cidade de Nova Olinda do Maranhão. A cidade de Nova Olinda do Maranhão fica às margens da BR-316, aqui na região oeste maranhense, certo? Essa região aqui do Alto Turi, Gurupi, as cidades que fazem aqui a região do Alto Turi. Certo? Nosso programa já está entrando no ar. Pense no clima quente hoje. Meu Deus do céu, 34 graus, o céu está parcialmente ensolarado e não tem previsão de chuva. É? Não tem previsão de chuva até agora, no momento, né? Mas o céu está parcialmente ensolarado. O clima está quente, o ar está seco. Deus do céu. Mas é assim mesmo, nós estamos no verão. Estamos no verão. E para começar o nosso programa de hoje, a gente sempre começa trazendo a meditação do nosso programa. Sempre a gente começa levando Deus em primeiro lugar. É. A gente vai agradecer pelo dia, pela noite, pelo dia. É. Quem de vocês falou com Deus hoje? Quem que deu um abraço a Jesus? Quem que falou com Jesus hoje? É. Quem deu a bênção para o seu pai, para sua mãe? Quem foi? Obedeça seu pai e sua mãe. A Bíblia diz: quem obedece seu pai e sua mãe, obedece também. Jesus gosta, né? Isso mesmo. Deus, ele nos ajuda de todas as formas. Ontem eu estava preocupado de como eu ia pagar o meu aluguel. Né? Eu estava preocupado, mas eu disse, falei com Deus, eu digo, Deus vai dar um jeito. Graças a Deus. Deus é maravilhoso. E a gente tem que agradecer a pessoa que nos ajudou, né, para que essa pessoa possa prosperar muitos e muito mais. Né? O que tu dá com a mão direita, que a esquerda não olhe. Né? Mais vale emprestar os pobres, você está emprestando a Deus. Por isso quero agradecer as pessoas que de uma forma ou de outra me ajudaram e que não quiseram que a gente fale o nome aqui, tá bom? Mas eu quero agradecer muito. Eu cheguei em casa, uma pessoa me ligou e disse, eu te ouvi tu falando ontem lá na rádio, e eu queria te dar uma ajuda.
Eu digo, é mesmo, é. Viu como Deus é maravilhoso com as pessoas? Deus é maravilhoso. E a meditação de hoje aqui do nosso programa diz o seguinte: o orgulhoso gosta de se aproveitar dos mais fracos. O orgulhoso gosta de se aproveitar dos mais fracos. Gosta de zombar e gosta de humilhar os outros. Mas esquece que Deus não tolera a arrogância. Deus, ele não tolera a arrogância. Esta atitude não leva a lugar nenhum, pois aquele que humilha, um dia serão humilhados. A sabedoria está com aqueles que são humildes, pois a soberba traz a desonra. Pois a soberba traz a desonra. E o homem e a mulher têm que ser honrados. É? Nós não estamos em cima da terra para fazer isso, para zombar, para humilhar, para matar. Não, de jeito nenhum. Deus não gosta disso. Deus gosta da pessoa de atitude humilde. E na meditação de hoje ele diz que o orgulho, né, que o orgulhoso gosta de se aproveitar dos mais fracos, o orgulhoso. Por isso, meus irmãos, tire esse orgulho de cima de vocês, tire esse orgulho, tire essa inveja, que o inimigo caia por terra, que Deus entre na sua residência, que abençoa o teu pão de cada dia, abençoa a tua casa com saúde, felicidade, prosperidade. Tira esse ódio do coração, essa raiva do teu irmão. Deus é maravilhoso. Sem Deus, a gente não vai para lugar nenhum. Essa é a meditação de hoje aqui do nosso programa.

0: Eu gostaria de agradecer a produção, né, aqui pela água, né, que traz aqui o cafezinho. Muito obrigado pelo carinho, né, do pessoal aqui da produção do nosso programa, tá bom? Está no El Clube do Brega, 14-13. Vamos lá, Traqui, 14-13, vamos lá, DJ. Vamos agitar esse programa? Vamos agitar?
1: Cicando os teclados e Caio Costa.
0: Olha, hoje é quinta-feira, gente. 3 de setembro, está no ar.
1: Cicando os teclados e
0: mais um líder de audiência, e eu abro o programa com ele, o Nelson Ned do Maranhão. Chicão dos teclados.
1: Cicando os teclados e Caio Costa. Falando de Gaia, nós entende, né, Caio Costa?

Valeu, Chicão dos Teclados, você curtiu aqui no nosso programa. Muito boa tarde para você, olha, 14 e 17, estamos seguindo até às 16, eu te faço companhia. Eu daqui e vocês daí, aqui na 87,9.

0: Valeu, Thaís! Sucesso, né? Uma sequência, né, de sucesso com o Aliança Show, esse cantor de Santa Inês do Maranhão. Quem quiser contratá-lo é só entrar em contato aqui com 84 95 22 79. Olha, 14h33 aqui na 87,9, Clube do Brega no ar, de segunda a sexta. Eu volto em um minuto.
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0: Valeu, tô de volta aqui na 87,9, aqui no programa Clube do Brega, programa Hora da Sofrência, com música brega, aquelas que marcaram época. Vamos trazer aqui quem quer falar com a gente. Boa tarde.
1: E o Antônio Repórter, boa tarde, rapaz. Vou pedir a música aí de Júlio Nascimento, rapaz.
0: Eita.
1: A Dinalva, rapaz, viu?
0: Dinalva.
1: É, mas eu oferecer pra todos aí dos bairros, rapaz, aqueles que estão curtindo na Info FM, rapaz. Pois é, e você também, rapaz, curtir também.
0: Tá certo.
1: Acabei de chegar agora, rapaz. Estou aqui, deitado numa rede aqui, curtindo aqui a Info, viu?
0: Ei, que beleza, rapaz. Mas que bom, rapaz. E aí, depois daquele almoço bacana, deitado na redinha, né, descansando, tá bom demais, senhor, tá bom demais. A música da Dinalva, Júlio Nascimento, vou trazer pro meu amigo, né, meu amigo Fiap, taxista, sempre ouvindo o nosso programa, a gente agradece muito, certo? É, e você é o cara, meu irmão, você trabalhar dia e noite aí, não se cansa, né? Ele é taxista, ele faz linha aqui de Nova Olinda, Santa Luzia, ele vai para todo lado. Se tiver frete, é só entrar em contato com nosso amigo Fiapo Taxista. Ele tá lá, já eu trago de novo aí para você, meu irmão.

Valeu, tá aí, você curtiu Vanderlei Andrade, nosso amigo Fiaco Taxista, está pedindo a música da Dinalva. Dinalva, Dinalva, onde está? Será que dá pra passar? Júlio Nascimento, a música Dinalva, aqui no programa.

0: pra mim que você tinha ido viajar. Pensava que eu não ia voltar, meu Deus do céu. Foi importante voltar, gente. Peguei vocês. Mandar um abraço pra minha mãe. Tá completando 70 anos. Obrigado. Obrigado, mamãe.
1: Valeu, Júlio Nascimento aqui no programa. Muito boa essa música do Júlio Nascimento, né, aqui no nosso programa. Vamos. Ontem o nosso amigo Cláudio pediu a música, não estava no roteiro, o Rei da Gaia. Mas aí a gente toca hoje, viu, Cláudio? Rei da Gaia. Vamos lá trazer para o nosso amigo Cláudio.

0: Valeu, tá aí, música na voz do Rei da Gaia. Foi, tá a música do roteiro hoje, seu Cláudio, lá da Quadra 2, está repetindo a gente. Tá bom? Vamos aqui ao nosso apoio cultural. Vamos atender logo aqui. O ouvinte mandou duas mensagens de voz. Vamos lá, vamos saber quem é. Oi, fala aí, boa tarde.
1: Boa tarde, meu parceiro Antônio Repórter, boa tarde.
0: Diga aí, meu irmão, fica à vontade.
1: Pois é, tô passando por aqui para dar, desejar uma ótima tarde para você, tudo de bom, que Deus te abençoe. Que logo, logo vai vir umas vinhetas aí para você aí divulgar, não é possível, sobre esses comerciantes aí. Divulgar aí pra galera. Porque senão acabou de ficar tirando carvão debaixo da panela dos outros, aí não dá certo. Aí o feijão não vai ferver mesmo não, né? É o fogo apaga, né? Como é que tá as coisas por aí? Tudo beleza?
0: Tudo beleza.
1: Porque você não pode sair do programa, senhor. Não pode sair dessa rádio não. Se você sair dessa rádio aí pode ter uma certeza que eu só vou assistir só o repórter aqui. Porque o repórter que é o Globo Repórter é o que o Cícero faz, né?
0: É.
1: Porque durante o dia, na minha opinião, durante o dia... tem uns programas bons aí, mas pra mim, do dia mesmo é o seu. Pregão aí, tudo bacana aí, considerado. Seu cara. Aí se você sair aí, tchau. Aí quebrou a perna da rádio aí, ó. Não de nós prezando os outros, né? Porque os outros também são uns caras bacanas, mas pra mim show de bola mesmo é você aí.
0: Eu fico até assim emocionado, viu, Tony? Obrigado aí pelo apoio, pela força, tá bom? Pedi a Deus também para que você volte a se recuperar o mais rápido possível para poder estar aqui junto com a gente, tá bom? Um abração para você, boa tarde.

0: A gente, 14 horas, 14h54 aqui na cidade de Nova Olinda do Maranhão. Você está curtindo aqui o Clube do Brega, a Hora da Sofrência. É, Tony Nascimento, o negócio...
1: Pois é, meu parceiro Antônio Repórter, rapaz. Vou te mandar uma música nova aqui, só que essa música aqui, ela...
0: Certo.
1: Elas foram feitas para a banda aí de Santa Catarina. Vou te mandar uma aí para tu botar aí. Parece, eu acho que vai... São três, só em um só. Você roda uma aí, beleza?
0: Tá, vamos lá, então vamos lá. Toca, DJ! Toque, toque, DJ. Não sei se tu lembra aquela música. Toca, toca, DJ. Toque que você... Rapaz, vamos... Essa daí é lá do futebol. Vamos trazer Tony Nascimento? Vamos trazer Tony Nascimento?

0: Tá aí, música linda, né? Essa tua, Tony, essa música. Tony Nascimento, se essa música for sua, muito bonita. Madrugada, foto e cuida de mim. Vem o nosso apoio cultural e também o horário gratuito eleitoral, mas eu volto para tocar a música Cuida de Mim, de Tony Nascimento. Já, já.
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Vamos, estamos de volta. Vamos curtir a música Cuida de Mim, Tony Nascimento. Vamos lá.

0: Valeu, música! Essas músicas é composição aqui do Tony Nascimento. Tony Nascimento, que é cantor e compositor. Todas essas músicas aqui, ó. Primeira música, Madrugada, tocou aí pra você. Aí depois veio a música Foto. E a música Cuida de Mim. São composição, música feita pelo Tony Nascimento. É o compositor, né?
1: Então, todas as três são minhas, todas as três são composição minha.
0: Certo.
1: Só que elas foram feitas por...
0: Gravação artificial.
1: O menino que fez ela lá pra mim, arrumou esses arranjos lá, em Santa Catarina, entendeu?
0: Certo.
1: Ele botou a voz lá, mas só que a voz não ficou parecida não, a voz mudou demais.
0: É verdade, porque é gravação artificial, aí tua voz... ela modifica, né? Quando bate lá, modifica. Tem muitos arranjos, aí a voz fica com qualidade. Mas a música e composição de Tony Nascimento, também com a voz colocada, com a voz de Tony Nascimento, mais uma voz artificial, tá bom? Vamos lá, gente, olha, 15 e 11, aqui no 87,9. Já é hora do Minuto das Notícias. Então vamos lá trazer... o Minuto das Notícias aqui do nosso programa de hoje. Vamos lá, Didi. Vamos para o Minuto das Notícias desta quinta-feira. Acabou a semana. Hoje quinta, amanhã já é sexta. Aqui em Nova Olinda, 34 graus agora. Quente. Pensa que o tempo está quente, rapaz. Eita, meu Deus do céu. O tempo está muito quente.

vamos aqui com o Minuto da Notícia desta quinta-feira, 3 de setembro de 2026. Já estamos de volta aqui com o G1 Maranhão. Vamos para cá, olha. Acusações, críticas, adversários e discussões sobre segurança e saúde marca debate ao governo do Maranhão no grupo Mirante de Comunicação. Participaram do debate André Luiz, do Partido Missão, Felipe Camarão, do PT, Saulo, PSTU, Eduardo Braide, do PSD, Dimas Casimiro, do PCO, Orleans Brandão, do MDB, Reginaldo Lima, do PCB e Roberto Rocha, do PRTB. Não compareceram ao encontro, certo? Isso mesmo. Quem foi que não compareceu aos encontros? Vamos lá. Quem não compareceu, quem foi? Foi o Reginaldo Lima do PCO. Vamos ver aqui. DJ, abre a matéria aí pra gente ver aqui, tá bom? Que a matéria completa, para saber quem não compareceu. Tá aqui, o Grupo Mirante em São Luís realizou nesta... DJ, bota esse negócio aí direito, que já tô começando a ficar com raiva, né? O Grupo Mirante em São Luís realizou nesta quinta-feira, foi hoje, o debate entre os candidatos ao governo Maranhão nas eleições para 2026. O encontro promovido pelo Grupo Mirante News reuniu os concorrentes do primeiro turno das eleições para apresentação de propostas, perguntas entre os candidatos e discussão de temas e interesses da população maranhense. Ao todo, os 8 candidatos que disputam o governo do Maranhão foram convidados para participar do debate. Os nomes dos participantes foram confirmados para a disputa eleitoral e o encontro teve como objetivo apresentar ao eleitor propostas, posicionamentos dos candidatos sobre temas relevantes para o Estado. Apenas dos 8 candidatos, né? Apenas dos 8 candidatos, né?

O Saulo não apareceu, o Eduardo Braz não apareceu. Orleans Brandão não apareceu, Dimas Cassino não apareceu. Só apareceu três candidatos. Rapaz, esses caras estão sem compromisso mesmo, né? O debate teve a duração de aproximadamente de 2 horas e foi transmitido ao vivo pelo imirante.com, pelo canal Portal YouTube Rádio Mirante News. A medição ficou sobre responsabilidade do jornalista Carla Lima, certo? Tá aí, a mediação. Ficou sobre a responsabilidade da jornalista Carla Lima. Tá aí, negócio complicado. Os caras são candidatos ao governo do Maranhão, mas na hora de participar dos debates, não aparece. Roberto, 5 dos 8 candidatos convidados para o debate ao governo do Maranhão não participaram do encontro promovido pelo Grupo Mirante. Não foram. Quem foi que não foi? Roberto Rocha informou por meio de uma assessoria que não compareceu por estar cumprindo compromisso de campanha fora do estado. Fora do estado? Vixe, meu Deus. Reginaldo Lima comunicou que não participou do debate por questões de saúde. Ah, meu irmão, desse jeito a panela não ferve. A assessoria de Eduardo Braz, do PSD, informou por telefone que o candidato não compareceria ao debate, mas não apresentou justificativa para a ausência. Esse aí é o pior de todos. É o pior de todos. Como é que ele não... disse que ele não ia aparecer, mas não disse o que estava acontecendo. Rapaz, desse jeito. Olha, Hans Brandão também não compareceu, apesar da assessoria ter enviado anteriormente informações indicando sua participação. Não foi informado o motivo da ausência. Tá aí, o Leandro Brandão também não informou o motivo da ausência. Já o Dimas Casimiro havia confirmado a presença, mas não compareceu ao debate e não teve justificativa divulgada pela organização. Aí é que eu digo para vocês, é falta de compromisso. Digo para vocês, o candidato que não tem coragem de enfrentar um debate, que não tem coragem de ir para o meio de comunicação, dizer para a população os compromissos que eles têm para fazer pelo estado, não é digno do voto do eleitor. Não é digno do voto do eleitor. Porque se o cara está com medo de ir para o meio de comunicação, informar para a população o que é que ele vai fazer, qual é o projeto que ele tem para a população, qual é o projeto que ele tem para a mudança de estado, é uma falta de compromisso. Isso mostra que o candidato ele não está preparado para ser candidato e não está preparado para assumir o estado. Por isso esses candidatos, que essas assessorias que disseram que não confirmaram a presença do sistema de comunicação da Mirante para informar ao estado o que eles iam fazer, mostrar uma cartilha com os programas de governo deles, não estão preparados, não merece o voto do eleitor. Por isso, meus amigos, façam um exame de consciência. Escolha os candidatos que vocês veem que tem proposta para o estado, tirar o estado do Maranhão dessa falta de segurança, dessa falta de saúde, certo? Olha, a assessoria do Braide disse que informou por telefone que o candidato ia comparecer ao debate, mas não compareceu e nem justificou a ausência, né? E nem disse porque não foi. O Brandão, a mesma coisa, não compareceu. A assessoria enviou anteriormente informações indicando que a participação dele, mas não foi informado e o motivo da ausência. Não compareceu também e nem disse porque não tinha ido. É um

0: preparo grande, gente. Qual é o compromisso desse Eduardo Brade, de Orleans Brandão, desse Reginaldo Lima, que eu não conheço nem esse Reginaldo Lima, desse... Pelo menos o Roberto Rocha aqui disse que estava cumprindo um compromisso de campanha fora do estado, né? Do Maranhão. Vixe Maria, tem gente até fora, né? Meu Deus do céu. Gente, é uma falta de compromisso. Faça um exame de consciência, porque se o cara não tem coragem de enfrentar um debate, aí, meu irmão, pode largar de mão. A maré não tá para jacaré. Adolescente é preso, suspeito de torturar mais de 200 filhotes de gatos em live no Maranhão. Rapaz, adolescente foi localizado após 6 meses de investigação. Além dos maus tratos contra os animais, ele é investigado por suspeita de induzir vítima automutilação, né? Além de estar sendo investigado, ele é suspeito de induzir vítima automutilação. Matar os animais, né? Cara, o que um animal, um gatinho, um cachorrinho, que esses animais faz para a pessoa ser tão mal desse jeito? Um homem que ficou tá aqui, ó. Um homem que ficou paraplégico após ser baleado enquanto estava foragido de saída temporária, ele foi preso no Maranhão. O homem havia deixado de retornar ao presídio depois de ser atingido por 3 disparos durante a saída temporária em outubro de 2025. E ele ficou paraplégico e aí mais ele acabou, né, sendo preso novamente. Condenado por feminicídio que não voltou de saída temporária, é preso em Vitória do Miarim. José Domingos Lopes foi condenado a 21 anos de reclusão pelo feminicídio de Claudiane Pereira, ocorrido no dia 31 de janeiro de 2018, no povoado Pindoval, na zona rural de Miranda do Norte. Meu Deus do céu. Aê, meu irmão. O cara foi preso novamente, né? Foi condenado, teve o júri aí e ele acabou sendo condenado. Prefeito interino firma contrato de 3,4 milhões, nossa, meu Deus do céu, para medicamentos. Rapaz, é muita grana. 3.408.124,95 reais. É o prefeito... Tá aqui na postagem. José Alberto Lopes Souza, prefeito interino. Aqui a matéria é do Turi em Foco. A matéria é do portal Turi em Foco. Será de quem é esse portal? Aí tá divulgando aqui, né? Divulgou aqui esse portal Turi em Foco. Divulgou que o prefeito interino firmou um contrato de 3,4 milhões para a compra de medicamentos. Está bem aqui. Contratos 001/2026. Vigência do contrato, 12 meses. De 28 de 8 de 2026 a 28 de 8 de 2027. Objeto, fornecimento de medicamentos e materiais de saúde, fornecimento de medicamentos e materiais de saúde. Empresa contratada: Rico Farma, distribuidora limitada. Tá aqui, né? Muito dinheiro. Tá aí, o contrato firmado no dia 28 de agosto de 2026 com a Rico Farma, distribuidora limitada, por adesão da ata a registro de apreço da prefeitura. Da prefeitura de quê? Da prefeitura de quê mesmo? De Urbano Santo. Não, aqui já é outra matéria, né? Eu acho que essa Urbano Santo, ou é uma fake news esse material aqui? É o Portal Turi. Ah, entendi. Eu acho que deve, essa empresa é de lá. Distribuidora limitada, né? Por adesão da empresa do Resiste, preço do Urbano Santos. Certo, essa empresa é lá da banda de Urbano Santos. Tá bem aqui. É o portal que está informando, é o Portal Turi em Foco. Né? Está informando aqui, 11 dias após mudança no comando. Está aqui essa matéria, né? É a matéria do portal Turi em Foco, né? Vamos aqui seguindo. Dois suspeitos são presos após um roubo de celulares e perseguição policial em São Luís do Maranhão. Aqui em Nova Olinda, já pagaram o pessoal da saúde? Pessoal da saúde, dos agentes comunitários de saúde e os contratados que já pagaram o restante do povo? Está faltando ainda os pagamentos do restante do povo, né? Está faltando pagar aqui em Nova Olinda. Dois suspeitos são presos após um roubo de celulares e perseguição policial em São Luís. Está aí. Acabaram sendo presos. Os suspeitos foram localizados após uma perseguição no bairro Itapiracó. Segundo a PM, uma faca e um celular da vítima foram apreendidos durante a abordagem. Advogado suspeito de cobrar os mesmos honorários até 4 vezes no Maranhão é alvo de operação em Teresina. Rapaz, tá aí um advogado acabou sendo alvo de operação lá em Teresina, no Piauí. Segundo a polícia, o suspeito teria causado prejuízo de 29 mil no estado, né? Perda poderia chegar a 240 mil ao estado. A perda poderia chegar a 240 mil, prejuízo grande, né? A jovem baleada após sair da academia em São Luís segue internada em estado estável, diz o pai da menina, né? Segundo o pai de Aldemir Otávio Coelho Neto, o estado de saúde do filho é estável, apesar da gravidade dos ferimentos. É um jovem, né? O homem afirma que o jovem tem apresentado evolução no quadro clínico. Aí ele foi baleado, ele estava saindo da academia, né? Quando foi baleado, ele foi levado para o hospital e está passando por tratamento. E aí está se recuperando aí do... Diz aqui o pai dele, né? Que ele está se recuperando, já está tendo mais movimentação. Cara, a cidade grande todo dia tem problema, né? Todo dia tem problema. Lá em Santa Luzia do Paroá também a população está cobrando a falta de água, que é muito grande, por causa da CAEMA, que não emitiu nenhuma nota explicando o que está acontecendo lá na CAEMA de Santa Luzia do Paroá. E hoje a matéria do dia por lá foi a falta de água na cidade. Mas se o prefeito de lá desceu do céu para a terra, estiver faltando água, é uma coisa incrível, né? Então, vamos aqui, olha, 15h32. Saiu o cronograma, o calendário esportivo, né? O pessoal estão reclamando que os veteranos têm dois horários, né? Nesse calendário esportivo que foi colocado, tem dois horários o pessoal do veterano. E a juventude, o pessoal estão dizendo lá, né, no comentário sobre o calendário, que a juventude aqui fica em último lugar, né? E os veteranos ficam em primeiro lugar. E os veteranos têm dois horários e o jovem só tem um horário. Essa é a reclamação do calendário esportivo para Nova Olinda do Maranhão. Negócio complicado, né? Essa mudança de governo. Aí diz assim, não, mas o cara entrou, tá só com um dia que o cara entrou, não tem como fazer isso e aquilo outro. Não dá tempo, né? Fazer isso e aquilo outro. Ah, mas o cara entrou para fazer, né? Nenhum dia conseguiu fazer tudo, tirar todo mundo, deixar de pagar o pessoal. Só nenhum dia fez tudo isso, né? Aí complica, né? Tem que ver também os dois lados, né? E se era para mudar, e era para mudar para melhor, tem que... A primeira impressão é o que fica, né? Se tirou todo mundo lá, né? Os contratados demitiu todo mundo, demissão em massa. Tem um documento, né? Lá nas redes sociais tem um documento onde assina a demissão, as demissões. Foram demitidos para fazer um novo cadastro, novamente. Fazer um novo cadastro para seguir em frente, né? Mas a população segue reclamando, né? Tem os agentes de saúde que ficam reclamando. Tem os contratados que ficam reclamando, né? Tem o pessoal da saúde que fica reclamando. E reclamar não é defeito. Reclamar não é defeito, é direito. Certo? Reclamar não é defeito, é direito. E quem está à frente do poder público, ele tem que estar preparado para tudo, para todos os tipos de crítica. Certo? Aqui não tinha o programa do Ciproecema na rádio, cobrando, batendo firme e tal. E agora? É? E agora? Aí receberam o dinheiro com reajuste, teve uns que recebeu, outros que não receberam. É porque eu fiquei sabendo que teve gente que recebeu, isso é verdade, não é mentira. Recebeu com reajuste. É? Será porque receberam com reajuste, se calaram. Aí os outros que não receberam, como é que fica? Né? Teve gente que recebeu certinho. Isso não é mentira, é verdade. Teve gente que recebeu certinho, não é mentira, é verdade. Mas teve gente que não recebeu, não é mentira, é verdade. O povo reclama. É como eu disse, reclamar não é defeito, é direito, qualquer um pode reclamar. Se a energia não presta, reclama para a Equatorial, que a energia não presta. Né? Se o prefeito não pagou você que estava trabalhando, reclama para ele. Certo? Se não tem água na sua torneira, vai lá no SAAI e reclama. Não é defeito não, é direito. E a população tem direito de reclamar. 15 horas e 36 minutos. Um adolescente suspeito de matar estudante do Maranhão tinha um caderno com um desenho nazista, diz a polícia. Ele ia matar mais gente. Ele tinha um desenho lá de nazista. Segundo a polícia, o caderno do aluno continha símbolos nazistas. Desenho referente à associação extremista. A polícia apreendeu o material e está sendo investigado o conteúdo. É, meu irmão. Se o cara tem um caderno com desenho de extremismo, é perigoso, né? Tem mais cuidado aí na questão das escolas, né? Vamos lá, vamos para o segundo bloco musical aqui do nosso programa.
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Valeu, tá aí Júlio Nascimento, aqui no programa. Obrigado pelo carinho de vocês, ligado com a gente aqui. 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Obrigado pela parceria. 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Como eu falei para vocês que estava... eu falei ontem que estava planejando aqui a correria dos comerciais, né? Os comerciais é que sustenta o programa aqui. E aí, não tendo os comerciais, aí a gente não tem como fazer o programa, porque eu moro alugado e tenho que pagar meu aluguel, e aí eu dependo desses comerciais, certo? Por esse motivo, amanhã poderá ser o último programa, né? Porque eu tenho que correr para poder pagar meu aluguel, para poder comprar alimento para me comer, né? Comprar sabão para lavar roupa, e eu dependo desses comerciais. Se não tiver o comercial, como é que a panela vai ferver, né? Se não tiver o carvão de baixo, né? Feijão, né? Por isso, amanhã poderá ser o último programa aqui na minha apresentação, tá bom, gente? Eu vou ficar... Vou sentir muita saudade de vocês, né? E agradecer as pessoas que estão, de uma forma ou de outra, estão me ajudando, né? Mas... Se eu conseguir um comercial, um apoio, uma divulgação aqui, para mim continuar aqui, vai ser muito legal, porque aí eu vou poder continuar, vou ficar aqui com vocês. Mas aí, se não tiver, eu vou ter que me virar, né? De qualquer jeito, porque eu pago energia, moro alugado e pago energia, pago tudo quanto é coisa, né? E aí, meu irmão, se não tiver o carvão debaixo da panela, não ferve o angu, né? Como diz o meu companheiro Chico da Voz. Gente, olha, um abraço para vocês, tchau, tchau. Eu vou voltar amanhã na sexta-feira na agenda do ouvinte. 15h46, ainda tem muita coisa, muita música para rolar, mas eu já vou ter que sair. Um beijão no coração de todo mundo. Eu volto amanhã. Tchau, tchau.

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Alô, ouvinte, boa tarde. É, já está entrando no ar aqui na Rádio Chua, mais um grande programa de audiência, programa Ritmo Quente. E através dessa programação você vai ouvir a partir de agora música de todos os tempos e de todos os ritmos. E quem vai ficar aqui na sua companhia até as 5 horas da tarde é essa figura de sempre, Robson Júnior. E para você participar da nossa programação, é só você pedir seu sucesso preferido através do telefone do WhatsApp. Telefone para seu pedido musical é 9898-494-8524. E o número do WhatsApp é 9898-6062-498. Hoje é quinta-feira, 3 de setembro de 2006. E a gente já começa o programa de hoje aí com o sucesso de Seresta, do cantor Gelson Santos.

Estou de volta agora sim na cidade de Nova Olinda. São 16 horas e mais 19 minutos. Isso mesmo, são 16 horas e mais 19 minutos. 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

0: 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Vamos aí, viajando com mais sucesso. Vamos tocar um bregaço aí do cantor Deus e Mar dos Teclados.
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Ok, estou de volta. Agora sim, na cidade de Nova Olinda, são 16:32. 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Manda um alô especial aí para os ouvintes residentes no povoado de Monte Alegre e também um alô para os ouvintes do povoado Santa Cruz. 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Vamos viajando aí com mais sucesso. Em Nova Olinda agora são 16:35.

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Ok, estou de volta. Agora sim, na cidade de Nova Olinda, são 16 horas mais 45 minutos. Você está conectado na Rádio Eixo FM e a nossa emissora está jogando lá mais um programa de audiência, programa Ritmo Quente. Manda um alô especial aí para o senhor Ailton e família, residente aí na quadra 9. Também vai um alô especial para Maura e família, residente na Rua das Neves, no Bairro Salles. E também vai um alô especial para seu Domingo Leão e família, residente aí na Rua Salles, no Bairro Salles. Mando também um alô especial aí para o senhor Sandro, professor e família, residente na Rua Manuel Balbino, no Bairro Salles. 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

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Vamos aí, viajando com mais sucesso, vamos tocar uma belíssima seresta do cantor maranhense Gelson Santos.

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Beleza, agora sim, na cidade de Nova Olinda, são 16 horas mais 59 minutos. Programa Ritmo Quente pela Rádio Show FM vai ficando por aqui. Mais uma vez, a gente agradece em primeiro lugar a Deus por mais uma tarde de trabalho. Em segundo lugar, a gente agradece aí os ouvintes, né, que acompanhou mais um programa de audiência aqui na nossa emissora. Portanto, a gente está de volta amanhã, nesse mesmo horário, fazendo aí o melhor do repertório musical para você. Boa tarde mais uma vez e até amanhã, se Deus quiser.

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achando a Cassiane não me viu. Mas eu quero te dizer, o Senhor já te viu aí. 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Se você deixar, Ele vai fazer morada hoje.

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0: Olá, gente, a partir de agora sejam todos muito bem-vindos em mais uma edição do seu Ronda Central. É o programa mais atualizado do jornalismo policial do estado do Maranhão. Estamos chegando nesta do mês de setembro do ano de 2026 e, claro, mais uma vez o seu nosso convidado. Você que está aí no seu quarto, onde é que você esteja, se já estiver comendo, pode parar de comer para ouvir o Ronda.
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0: Ah, isso eu não quero saber. Isso aí eu não quero saber. Eu quero saber se você está acompanhando o Ronda, viu? A gente aproveita para mandar um abraço especial às pessoas que estão nos acompanhando. Olha, estamos aqui na Rádio Juf FM, grande locutor, que está acompanhando com a gente. Agora estou sabendo que ele está deixando a cozinha, vai deixar o prato de comida e vai botar aqui o Ronda para a população acompanhar aqui mesmo na cidade de Governador Nunes Freire. Olha, gente, o programa de hoje está recheado, muitas informações para você poder acompanhar aqui no seu programa diário, o Ronda Central, o programa mais atualizado do rádio maranhense. Olha, gente, hoje vamos falar de um líder de uma facção criminosa aqui do estado do Maranhão que foi preso no Ceará. Grande coisa, né? Grande profissão ter um mala desse, viu? É líder de facção criminosa. É, agora é uma profissão, viu? Grande coisa, viu? Por que que não procura ser um pedreiro, ser um carpinteiro, motorista, qualquer coisa da vida? Mas não, é líder de facção criminosa. Aí vai fazer o que não deve, a polícia chega e manda brasa, agora ele tá atrás das grades. Olha, vamos falar também, agora essa aqui foi demais, viu? Uma mulher que foi presa, tava carregando sabe o quê, James? Não era dois bandecos não, viu? Tava carregando dois fuzis. É, dois fuzis. Ela tava dentro do ônibus, queria meter a bala, não sei em quem era. Ela tava dentro do ônibus que viajava por uma determinada cidade, daqui a pouco vamos deixar os detalhes, e quando foi passando lá numa abordagem policial, aí foram fazer aquela coisa lá, procurando ver o que é que o cara tinha lá, aí chegaram na bolsa da mulher, tinha sabe o quê? Dois fuzis. Aí a polícia, não, rapaz, então é o seguinte, vamos lá pra delegacia e lá você vai explicar pro delegado pra onde é que você tava levando esses preciosos presentes. É, vamos trazer em detalhe. Agora vamos falar de notícia boa, olha, mais de 250 policiais vão reforçar aí combates justamente a essa tais facções criminosas, que eu não quero nem saber disso, na região somente da Grande São Luís. Vamos falar também no programa de hoje sobre o neto que matou o avô a facadas. Esse caso aconteceu no interior do estado. Só que depois dessa ação criminosa, ele foi pego pela população e ele foi linchado. É, meteu a facada no avô, matou o avôzinho dele lá, certamente por alguma coisa, algum motivo banal, mas a população não quis nem saber, acabou prendendo ele e acabou sentando a madeira nele e mataram o cara também. Pois é, tudo isso e muito mais você vai acompanhar a partir de agora no seu Ronda Central, que está só começando, já já.
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0: Careca do STF! É isso, gente, é o Ronda Central que você está acompanhando conosco. Olha, quem ficou o careca que ficou famoso foi o DNSS, viu? Eu nem conheço esse cara e nem quero saber. Mas vamos falar de coisa boa, gente. 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Vamos começar logo o programa de hoje, já trazendo a repórter Tereza Cristina, que vai trazer esse triste caso, esse caso lamentável que aconteceu na cidade de Chapadinha, no interior do estado, onde o neto matou o avô a facadas e em seguida foi lixado por populares. É um caso que aconteceu, a gente sabe que isso é uma realidade, mas o que é que vai acontecer a partir de agora? Essas pessoas que lixaram esse rapaz, essas pessoas serão identificadas e certamente presas pela polícia. Então, já que você queria fazer justiça com a própria mão, ou com as próprias mãos, tinha prendido ele, deixado de boa lá e entregado para a polícia, deixava a polícia fazer o que quisesse, prender certamente. Mas agora fazer justiça com a própria mão, aí não dá, porque você vai passar a ser criminoso também. Mas a Tereza Cristina, que esteve na região, tem mais informações. Com você, Tereza.
4: Um homem de 37 anos foi preso suspeito de matar o próprio avô de 85 anos e tentar matar a avó na tarde dessa quarta-feira em Chapadinha, no Maranhão. Segundo informações, o suspeito teria ido à casa dos avós para pedir dinheiro e, após a recusa, atacado os dois com uma faca. O avô, identificado como Antônio Douro Leite, não resistiu aos ferimentos e morreu no local. A avó, Zenaide Silva, foi socorrida e levada para o hospital. Após o crime, o suspeito foi agredido por populares e, em seguida, conduzido pela polícia.
5: Olha, gente, olha! É a morte! Oi, mandou meu pai!
4: As circunstâncias desse caso estão sendo investigadas pela Polícia Civil. Central de Notícias Brasil, de São Luís, Tereza Cristina.
0: Obrigado, repórter Tereza Cristina, aqui participando conosco. E já sem perder tempo, vamos logo chamar a repórter Thaís Brusaca. É que uma operação mira suspeitos a roubos à residência na região de São Luís. Ela tem mais informações.
6: Tá calado, eu vou dar uma briga de gata aqui.
0: Eu quero saber o que é que esses gatos estavam fazendo. Sabe por quê? Porque um adolescente de 15 anos foi preso. Sabe por quê? Ele teria torturado 200 gatos, 200 filhotes de gatos no interior do estado. Quem tem mais informações? Quem tem esse negócio de gato?
7: Eu não tô acreditando nisso.
0: Quem tem esse negócio de gato? É a Thaís. A Thaís Brusaca, ela tem mais informações. É com você, Thaís.
8: Um
7: adolescente de 15 anos foi apreendido em Timon, no Maranhão, suspeito de torturar mais de 200 filhotes de gatos durante transmissões ao vivo em plataformas digitais. A apreensão ocorreu após 6 meses de investigação do Núcleo de Observação e Análise Digital, o NOAD, da Secretaria da Segurança Pública de São Paulo. A Polícia Civil do Maranhão cumpriu, na sexta-feira, dia 29, mandados de busca e apreensão e de internação expedidos pela Justiça. Durante a operação, um celular foi apreendido. Segundo a delegada Lissandreia Savariego, coordenadora do NOAD, o adolescente chegava a maltratar 5 a 6 animais por madrugada. A delegada também relatou ter recebido ameaças do adolescente durante a investigação. Além dos maus-tratos contra animais, o jovem é investigado por suspeita de induzir vítimas à automutilação. A investigação teve apoio da Polícia Federal. O adolescente será levado para São Paulo, onde deverá cumprir a medida de internação determinada pela Justiça. Central de Notícias Brasil, Thaís Brusaca.
0: Obrigado a Thaís Brusaca, que também participando conosco. Olha, gente, não pode maltratar os animais. A gente tem até deputado federal que defende, viu? Duarte Júnior, não estou fazendo aqui apologia à política, mas ele disse que ele é um defensor dos animais. Então, é crime, não pode maltratar. E agora, esse adolescente que foi apreendido terá que se explicar com a justiça por esses maus tratos a essa quantidade de gatos. Agora, a pergunta que fica é como foi que ele fez para reunir tanto gato em um só local. Ó, gente, a gente vai rapidamente aqui ao intervalo, na volta tem mais Ronda Central para você, que você já sabe. Escreveu, não leu, o pau comeu.
8: Entrou no WhatsApp, ligou e tudo para ti, nada para atender.
9: Gato!
10: Sai! Sai! Sai!
9: Cachorro!
10: Sai! Sai!
0: É uma briga, briga!
9: Jugular do gato pegou.
0: Briga de cachorro e gato.
9: Pegou na jugular do gato. O gato não gritou mais, só o cachorro.
0: Briga dos dois.
11: Olha!
12: Olá, o Assembleia em um Minuto está no ar. Durante o Agosto Lilás, o TRE Maranhão realizou uma campanha de conscientização sobre a violência política de gênero. A iniciativa orientou sobre como identificar situações de abuso e reforçou a importância da participação e da proteção das mulheres nos espaços de poder. Em casos de violência, a orientação é guardar provas e procurar os canais de denúncia, como 180 e a Ouvidoria da Mulher do TRE Maranhão. A Justiça Eleitoral promove reuniões regionais com órgãos de segurança pública para definir estratégias para as eleições 2026. Os encontros discutem possíveis cenários de risco e ações conjuntas para garantir a segurança e a tranquilidade durante o período eleitoral. As reuniões já foram realizadas em São Luís e Caxias e também estão previstas ações em Imperatriz e Barra do Corda. Outras notícias no nosso site al.ma.leg.br, na Rádio Assembleia 96,9 FM e também nas nossas redes sociais. Eu fico por aqui.
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0: É o Ronda Central aqui pelas ondas da sua emissora. 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Olha, gente, um líder de facção criminosa, segundo as informações da polícia, com atuação no estado do Maranhão, ele foi preso no estado do Ceará. Quem tem mais informações é o repórter Roberto Ramos.
13: Uma operação integrada das forças de segurança do Maranhão e do Ceará resultou nesta quarta-feira na prisão de Marcos André Silva Vieira, de 42 anos, conhecido como Marquinho da Matança. Ele era considerado um dos foragidos mais procurados do estado e figurava no projeto Captura do Ministério da Justiça e Segurança Pública. A captura ocorreu no bairro Amadeu Furtado, em Fortaleza, no Ceará. A ação foi viabilizada pelo trabalho de inteligência da Polícia Civil do Maranhão, SEIC e do Centro de Inteligência da Segurança Pública, com execução em campo realizada pela Delegacia de Repressão às Ações Criminosas Organizadas da Polícia Civil do Ceará. Apontado pelas investigações como uma das lideranças da facção Bonde dos 40, Marcos André tem o apelido atrelado à comunidade da Matança, no bairro Anil, em São Luís, onde mantinha atuação. Contra ele, havia 2 mandados de prisão preventivo definitivos em aberto, com validade até 2040 e 2041. Central de Notícias Brasil, Roberto Ramos.
0: Obrigado, repórter Roberto Ramos, aqui participando conosco. Então isso é o que dá, sabe o que é isso? É o cara que vive aprontando. Ele aprontou muito aqui no Maranhão, segundo as investigações da polícia, aí teria ido lá pro Ceará para tentar se esconder, mas aí a polícia acabou realizando esse trabalho conjunto entre as polícias daqui do estado do Maranhão e do Ceará e acabaram chegando na prisão desse faccionado. Se tivesse estudando, não estaria preso num momento como esse. Olha, gente, agora vamos até o interior do estado. É que uma mulher, ela foi presa com 2 fuzis no momento como esse. Olha, gente, agora vamos até o interior do estado. É que uma mulher, ela foi

0: com a Polícia Militar do Maranhão, a passageira foi abordada durante uma fiscalização entre Belém e Apicuaçu e informou que receberia R$ 1.500 para entregar o armamento em Bacuri. Durante a abordagem, os policiais revistaram a bagagem pessoal da passageira e encontraram, dentro de uma bolsa escondida com jornais e fita adesiva, um fuzil T4 calibre 5.56 da marca Taurus, um fuzil F9, calibre 9mm, também da marca Taurus, dois carregadores de fuzil calibre 5.56, um carregador de fuzil calibre 9mm, 10 munições de calibre 5.56, duas varetas de limpeza para arma longa e dois manuais de fuzil. Segundo a PM, a mulher não apresentou documentação referente ao armamento e recebeu voz de prisão. Inicialmente, a suspeita negou que o material ilícito fosse dela, mas depois afirmou que estava transportando as armas. Ainda, conforme a polícia, Milena disse que recebeu o material em Belém do Pará, entregue por um homem que ela afirmou não conhecer e que deveria repassá-lo para outra pessoa na cidade de Bacuri, no litoral maranhense. Ela informou também que sabia que se tratava de dois fuzis e que receberia R$ 1.500 após a entrega do material ilícito. A suspeita foi encaminhada para a delegacia de Maracaçumé para os procedimentos cabíveis. Segundo a PM, ela não apresentava lesões corporais visíveis e não foi necessário o uso de algemas. Ela, segundo comenta-se, faz parte de uma facção criminosa que atua no município de Bacuri. De Pinheiro, na Baixada Maranhense, Batista Peixoto.
1: Obrigado então, repórter Batista Peixoto, aí trazendo as informações. O Batista mora ali na cidade de Pinheiro, na região da Baixada, mas ele cobre toda aquela região daqueles municípios que sai ali para o estado do Pará. Então, acompanhou de perto essa mulher que fazia o trajeto, como já falamos, de Belém do Pará para Apicuaçu do Maranhão, acabou sendo presa aí portando esses dois fuzis, aí armas de grosso calibre. Agora vamos saber o que ela vai explicar lá para o delegado. Será que ela vai dizer que esses fuzis era para fazer alguma brincadeira em casa? Então vamos ver o que vai acontecer nos próximos dias. Mas, ó, gente, agora vamos voltar com a repórter Tereza Cristina. É que mais de 250 policiais vão reforçar o combate justamente à facção criminosa na região da Grande Ilha. Tereza, mais uma vez com você.
2: A Segurança Pública do Maranhão deflagrou nesta quarta-feira uma nova etapa da Operação Forças Integradas, com mais de 250 policiais mobilizados para ações de prevenção e combate à criminalidade na Grande São Luís. A operação tem como foco o combate ao crime organizado e às facções criminosas, com barreiras, abordagens, incursões e fiscalizações. Durante o lançamento da operação, o governador Carlos Brandão destacou a importância das ações integradas para reforçar a segurança e prevenir a atuação criminosa.
3: Com a participação de mais de 250 homens e mulheres da Polícia Civil, Polícia Militar, Corpo de Bombeiro, Perícia, CTA, enfim, o CIOPS, todo o sistema de segurança trabalhando para fazer essa grande operação. Já prendemos mais de 13 mil faccionados e vamos continuar com essas operações, para que a gente possa dar proteção ao povo do Maranhão. Essa operação hoje está envolvendo a Grande Ilha, São Luís, Passo de Aço, José de Ribamar e Raposa. Mas ela acontece com o estado inteiro, policiamento nas avenidas e também nos bairros. E quero reforçar que quem escolheu o caminho do crime vai encontrar resistência forte do nosso governo.
2: As ações contam ainda com drones, aeronaves e inteligência policial, além da atuação integrada da Polícia Militar, Civil, Bombeiros e unidades especializadas. Segundo a Secretaria de Segurança Pública, a operação é permanente e diuturna, sem prazo definido para o encerramento. Além da Grande São Luís, etapas da operação já aconteceram na Baixada, Balsas, Imperatriz, Caxias e Timon. Central de Notícias Brasil, de São Luís, Tereza Cristina.
1: Agradecemos aqui a Tereza Cristina e a todos os repórteres que estiveram conosco mais uma

0: apresentação do Ronda Central. E fica o convite para que possamos nos reencontrar a partir de agora, neste mesmo horário aqui na sua emissora. É que só, justificando rapidamente aqui para os nossos ouvintes, ontem não pudemos apresentar o Ronda porque estávamos em outra missão. Estava lá na região do Coroadinho, inclusive o Luan estava lá de boa, foi abordado, mas aí o governador chegou, passou a mão na cabeça do pessoal lá. Não, rapaz, esse aqui eu conheço, esse aqui trabalha na central, não pode mexer com ele. Enfim, o Luan está sã e salvo aqui na Central de Notícias. Graças a Deus, o Luan está conosco. E com essa a gente se despede. Até amanhã.
1: O Ronda Central fica por aqui. Obrigado por nos acompanhar. Continue ligado na sua emissora e na Central de Notícias Brasil para mais informações. 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
2: Olá, o Assembleia em um Minuto está no ar. Durante o Agosto Lilás, o TRE Maranhão realizou uma campanha de conscientização sobre a violência política de gênero. A iniciativa orientou sobre como identificar situações de abuso e reforçou a importância da participação e da proteção das mulheres nos espaços de poder. Em casos de violência, a orientação é guardar provas e procurar os canais de denúncia, como 180 e a Ouvidoria da Mulher do TRE Maranhão. A Justiça Eleitoral promove reuniões regionais com órgãos de segurança pública para definir estratégias para as eleições 2026. Os encontros discutem possíveis cenários de risco e ações conjuntas para garantir a segurança e a tranquilidade durante o período eleitoral. As reuniões já foram realizadas em São Luís e Caxias e também estão previstas ações em Imperatriz e Barra do Corda. Outras notícias no nosso site al.ma.leg.br, na Rádio Assembleia 96,9 FM e também nas nossas redes sociais. Eu fico por aqui.
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2: Olá, boa noite.
1: Boa noite para você que nos acompanha em todo o país.
2: Quinta-feira, 3 de setembro de 2026.
1: Vamos aos destaques do dia.
2: Saúde das mulheres tem novas regras.
1: Sancionada a lei que assegura o direito de realizar avaliação médica completa pelo menos uma vez ao ano no SUS. Márcia Fernandes.
3: O objetivo é reforçar a prevenção e ajudar a identificar doenças e outros problemas de saúde o mais cedo possível.
2: Mais segurança no Pix.
1: Contestação de golpes fica mais fácil para o usuário. Nazi Brum.
4: O sistema vai facilitar a identificação do tipo de golpe e a vítima terá um campo disponível para descrever como ocorreu a situação.
2: Está chegando o fim do prazo para escolher os livros didáticos que vão ser usados a partir do ano que vem.
1: Escolas públicas têm até 8 de setembro para definir as obras. Gabriela Noronha.
5: Os livros didáticos serão utilizados nos próximos 4 anos por estudantes e professores do 1º ao 5º ano do ensino fundamental.
2: Hoje, na apresentação da Voz do Brasil, eu, Mariana Jungmann e Luciano Seixas.
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2: A saúde das mulheres ganha novas regras no SUS.
1: Uma lei publicada nesta quinta-feira garante o direito a uma avaliação médica completa, pelo menos uma vez por ano, com exames de rotina e ações de prevenção.
3: As mulheres vão ter direito a uma avaliação médica completa pelo SUS, pelo menos uma vez por ano. A medida está prevista em uma lei publicada nesta quinta-feira no Diário Oficial da União. O objetivo é reforçar a prevenção e ajudar a identificar doenças e outros problemas de saúde o mais cedo possível. A avaliação deve incluir exames de rotina e de triagem, definidos de acordo com a idade e as principais doenças que atingem a população feminina. O atendimento também vai levar em conta fatores como condição de saúde, situação socioeconômica e local de residência. A nova lei prevê ainda campanhas para incentivar os cuidados com a saúde das mulheres. Entre as ações estão orientações sobre alimentação, atividade física, saúde mental e vacinação, além da realização de exames preventivos. As novas regras entram em vigor 180 dias depois da publicação da lei. Márcia Fernandes, para a Voz do Brasil.
2: Foi apresentada hoje a Central de Comando das UTIs Inteligentes do SUS, que monitora em tempo real os pacientes internados em 6 hospitais do Brasil.
1: Sediada na Universidade de São Paulo, a sala contará com monitoramento 24 horas e vai contribuir para o atendimento dos pacientes.
2: Para isso, as UTIs Inteligentes vão utilizar a conectividade e a inteligência artificial, como destacou o ministro da Saúde, Alexandre Padilha.
6: Inteligência artificial é uma realidade quando é aplicada a uma estrutura, ou seja, trazer essa incorporação tecnológica para servir os pacientes do SUS. Isso é inovação com acesso. Essa é uma tecnologia que vai ser apropriada também pelos hospitais privados, pela saúde suplementar, vai crescendo a densidade tecnológica do país.
1: A expectativa é reduzir as complicações clínicas e o tempo de internação dos pacientes, aumentar a rotatividade dos leitos e o acesso aos serviços do SUS.
2: O início das aulas desperta aquele interesse pelo material novinho que vai acompanhar o aluno durante toda a jornada daquele ano.
1: Escolas públicas de todo o país têm até a próxima terça-feira para decidir quais livros serão usados pelos próximos 4 anos.
5: Escolas públicas de todo o Brasil têm até o dia 8 de setembro para escolher os livros didáticos que serão utilizados nos próximos 4 anos por estudantes e professores do 1º ao 5º ano do ensino fundamental. O processo de seleção faz parte do Programa Nacional do Livro e do Material Didático, iniciativa executada pelo Fundo Nacional de Desenvolvimento da Educação, o FNDE, em conjunto com o Ministério da Educação. Para auxiliar as equipes na decisão, Fernanda Pacobaíba, presidente do FNDE, explica que o MEC disponibiliza o Guia Digital, ferramenta que reúne informações sobre as obras aprovadas. Segundo Fernanda Pacobaíba, os livros selecionados passam por uma análise criteriosa.
7: O que o FNDE disponibiliza a partir de uma seleção junto com o Ministério da Educação, quais foram as obras selecionadas. Então, vamos imaginar, para português, tem 4 possibilidades. E aí é o professor, junto com a rede, que vai dizer, ah, eu quero a obra do autor X, porque ela tem mais a ver com a minha peculiaridade aqui.
5: A escolha dos materiais, segundo a orientação do MEC, deve ser realizada de forma coletiva, incluindo professores, coordenadores e gestores escolares. E essa decisão tem até oficina para preparar toda a equipe na escola pública onde a Juliana Cristina Silva trabalha em Brasília. Ela é coordenadora pedagógica e afirma que é fundamental que os livros atendam à realidade dos estudantes.
8: A professora é o que está na sala de aula mais próximo ao aluno.
5: Roberto Alves, diretor da mesma escola onde a Juliana trabalha, conta que mesmo em um cenário cada vez mais cheio de telas e aparelhos eletrônicos, o livro didático segue como um aliado essencial no processo de ensino e aprendizagem.
9: O livro físico ele é muito importante ainda, apesar de tanta tecnologia, né? Então as crianças gostam de receber, coloca o nome, coloca o telefone, coloca a série, porque não pode perder o livro, tem que ter cuidado. O livro é um parceiro do dia a dia.
5: Após a análise das obras e a definição dos livros escolhidos, o diretor da escola ainda deve enviar o registro no sistema PNLD Gestão, com acesso pela conta gov.br. Reportagem Gabriela Noronha.
2: E professores podem ter acesso a descontos em compras e serviços. Para isso, devem participar da iniciativa #TôComProf.
1: Com mais de 40 empresas físicas e online aderiram à iniciativa de bancos e farmácias a aplicativos de alimentação e cursos de pós-graduação.
2: As empresas podem ser identificadas por meio do selo #TôComProf ou ser verificadas na página do programa no portal do MEC.
1: Para ter acesso aos benefícios, basta apresentar a Carteira Nacional Docente do Brasil.
2: O documento pode ser solicitado por professores da educação básica e superior de escolas públicas e privadas de todo o país, que estejam no exercício da profissão.
1: Confira como obter o documento com Graziela Mendonça.
10: Professores da educação básica e superior já podem solicitar a Carteira Nacional Docente do Brasil. O documento pode ser emitido por profissionais em exercício em instituições públicas ou privadas de todo o país. A solicitação é feita pela internet, no sistema oficial da Carteira Nacional Docente, com acesso pela conta gov.br. O sistema verifica os critérios de elegibilidade e os dados do vínculo com a instituição de ensino. Para solicitar o documento, é necessário ter o CPF regular e cadastro ativo no E-Social pelo empregador. Depois da conferência dos dados, o professor deve completar o cadastro, enviar uma foto e confirmar as informações para a emissão da versão digital. O documento tem validade de 10 anos e possui QR Code para verificação. Ele também permite acesso a benefícios previstos para professores, como descontos em hotéis, estabelecimentos credenciados e eventos culturais, além de condições específicas em produtos e serviços. Para saber mais e solicitar a Carteira Nacional Docente, acesse maisprofessores.mec.gov.br. Graziela Mendonça, para a Voz do Brasil.
2: E por falar em pesquisa, você que é professor da educação básica, uma oportunidade de formação profissional e acadêmica.
1: O Ministério da Educação e a Coordenação de Aperfeiçoamento de Pessoal de Nível Superior, a CAPES, divulgaram mais de 8 mil vagas em cursos de pós-graduação para docentes da rede pública de ensino.
2: As oportunidades contemplam mestrado e doutorado acadêmico em áreas como matemática, letras, biologia, história e demais áreas do currículo escolar.
1: Também serão oferecidas mais de 1000 vagas para mestrados profissionais nas áreas de educação inclusiva e educação tecnológica.
2: Os interessados podem se inscrever pelo portal Formação Mais Professores no endereço gov.br/mec.
1: Uma uma mistura improvável que promete construir casas mais frescas e sustentáveis.
2: Cientistas da Universidade Federal de Lavras, em Minas Gerais, desenvolveram um bloco de concreto usando fibra de coco e restos de mineração.
1: O novo material reduz a transferência de calor e pode criar ambientes mais confortáveis.
2: Os detalhes dessa novidade você confere agora no quadro Ciência em Prática.
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12: Uma forma sustentável para um velho conhecido da construção civil. Um bloco de concreto mais resistente, feito com fibra de coco e resíduos de mineração da rocha quartzito.
13: Sou Isabelle Cristine de Carvalho Terra, sou engenheira civil e doutora em engenharia de biomateriais da Universidade Federal de Lavras. A pesquisa, ela teve como objetivo avaliar a possibilidade de produzir blocos de concreto para alvenaria incorporando dois tipos de resíduos. Resíduo de quartzito, que é proveniente da mineração, e fibras de coco, proveniente de resíduos agroindustriais.
12: Dois ingredientes inusitados e uma receita que promete conforto para os lares brasileiros. Os blocos de concreto prometem amenizar o calorão dos materiais tradicionais.
13: Os blocos convencionais de concreto, eles podem apresentar elevada transferência de calor. Então, a pesquisa mostrou que a utilização das fibras de coco reduz a condutividade térmica dos blocos. Então, na prática, isso pode contribuir para menor transferência de calor, ambientes internos mais confortáveis, menor necessidade de climatização artificial, possibilidade de redução do consumo de energia. A contribuição ambiental da pesquisa, ela é bastante significativa, porque ela transforma dois materiais que seriam considerados resíduos em matérias-primas para a construção civil. A incorporação desse material em blocos de concreto oferece uma alternativa de destinação tecnicamente viável. Isso representa uma lógica de economia circular.
12: Acompanhe a pesquisa na página da Universidade Federal de Lavras. E esse foi o Ciência na Prática, com produção de Warby Calil e edição de Edinaldo Júnior. E nosso encontro com o Saber Científico volta na próxima semana. Até lá!
1: O Pix tem novas regras para que os usuários tenham mais clareza para contestar uma operação identificada como fraude ou golpe.
2: As mudanças deverão ser efetuadas pelos bancos, dando mais liberdade para que o usuário encaminhe documentos e informações.
14: Disponível desde 1º de outubro de 2025 nos aplicativos das instituições que oferecem o Pix, a funcionalidade de contestação por meio do Mecanismo Especial de Devolução, MED, passa a contar com uma jornada mais orientativa. O sistema vai facilitar a identificação do tipo de golpe e a vítima terá um campo disponível para descrever como ocorreu a situação, inclusive com a possibilidade de anexar documentos e comprovantes que serão analisados pela instituição financeira. O MED também vai trazer orientações em casos que não envolvam fraudes, como a não entrega de produtos comprados por meio do Pix, direcionando o usuário para os canais de atendimento do consumidor. Outras mudanças se referem a funcionalidades dos aplicativos. As instituições deverão informar quando houver mudanças no destinatário de contatos salvos para operações de Pix. A função Pix automático deverá trazer em destaque a identificação do recebedor. As novas regras entram em vigor em 1º de março de 2027. O prazo é para que as instituições façam as alterações em seus aplicativos. Nazi Brum, para a Voz do Brasil.
1: Rico em proteína e nutrientes, como por exemplo o ômega 3, uma gordura boa que faz bem para o cérebro e para o coração.
2: Pode ser feito assado, cozido, grelhado, ensopado.
1: Estamos falando de peixes e frutos do mar.
2: E já começou a semana do pescado, que estimula o consumo dessa carne tão saudável.
15: Incentivar o consumo de pescado no Brasil. Esse é o objetivo da Semana do Pescado, que este ano é realizada entre 1º e 15 de setembro. Criada em 2003 pelo Ministério da Pesca e Aquicultura, a iniciativa também tem o objetivo de valorizar o empreendedorismo pesqueiro. A campanha propõe que as pessoas criem o hábito de incluir o consumo do pescado ao menos uma vez por semana.
16: Quero

0: em Itambaqui.
1: O peixe foi o meio de sobrevivência do seu Francisco dos Santos Bezerra, que desde os 9 anos de idade já acompanhava o pai, que era pescador. Hoje, aos 65 anos, está aposentado da profissão.
2: Saía assim 2:30 da manhã e quando era 1 hora da tarde já estava chegando de volta. Minha família toda eu criei a custa de pescaria.
1: E foi justamente o pescado que fez a merendeira Marli Pereira de Souza ganhar até prêmio. Só de saber os ingredientes, já dá a vontade de experimentar essa receita, que leva o nome de peixe joia rara.
3: Leite de coco, extrato de tomate, vem a batata inglesa, vem o queijo mussarela, que dá todo o diferencial, né? Todo o sabor do peixe. Nós colocamos o tomate, a cebola, o pimentão, a manteiga, para dar aquela refogada, aquela apurada, e é onde vai dando sabor.
1: E esse prato é um dos preferidos de Ana Júlia Ramos da Silva, de 9 anos.
4: Gosto muito do peixe porque o peixe é macio e também do queijo e da batata.
1: A diretora escolar Maria Ângela Rolim de Oliveira garante que os alunos aprovam essa refeição.
5: Na escola a gente usa muitas estratégias para a criança aceitar bem o peixe. Então aqui na escola eles amam o peixe assado. Eles amam esse peixe, né, que a nossa merendeira faz com batata, com queijo mussarela. Então assim, tem uma boa aceitação.
1: O pescado chega até as escolas públicas de diferentes regiões do país por meio do PNAE, o Programa Nacional de Alimentação Escolar. Uma pesquisa nacional realizada pelo FNDE, em parceria com o Ministério da Educação e o Ministério da Pesca e Aquicultura, aponta o potencial de ampliação do pescado na merenda escolar. O levantamento revela que a inclusão do pescado nas escolas ainda possui espaço para crescimento. O ministro da Pesca e Aquicultura, Édipo Araújo, ressalta que a cadeia produtiva nacional está muito organizada e preparada para atender a demanda.
6: São pescadores, pescadoras, armadores, aquicultores, feiras e empresas que envolvem essa cadeia. O pescado brasileiro, ele precisa estar no centro da mesa da população brasileira.
1: E quem ficou com vontade de comer peixe pode conferir receitas, espécies de peixes, além de dicas sobre como escolher o pescado, saber se ele está fresco e bem armazenado no site comapescado.com.br. Reportagem Luciana Colares de Holanda.
7: Uma plataforma abre possibilidades para que pessoas com deficiência pratiquem atividades esportivas.
8: Mas quem pode participar? No Paradesporto, atletas com diferentes tipos de deficiência podem competir.
7: Para promover disputas justas e significativas, existe um sistema de classificação que determina quem é elegível para competir e agrupa os atletas em classes esportivas, considerando o impacto da deficiência nas atividades fundamentais de cada modalidade.
9: A atleta paralímpica de tênis de mesa, Carla Maia, conta como o esporte transformou sua vida.
10: Trouxe propósito, me trouxe desafio, me trouxe saúde, oportunidade até como repórter depois. Por isso eu indico para todo mundo.
9: E para quem deseja começar a praticar uma modalidade paralímpica, como Carla Maia, o Comitê Paralímpico Brasileiro oferece uma plataforma que reúne orientações sobre como dar os primeiros passos e permite localizar clubes e associações que desenvolvem atividades esportivas adaptadas. A página Quero Ser Atleta Paralímpico está disponível no site cpb.org.br. Ela apresenta informações para quem pretende iniciar no esporte, seja por lazer e inclusão, ou seja, com o objetivo de seguir uma trajetória no alto rendimento. A ferramenta também facilita a busca por instituições que atuam no esporte paralímpico. Segundo o Comitê Paralímpico, existem atualmente mais de 1.000 associações dedicadas ao desporto para pessoas com deficiência em todas as regiões do Brasil. O secretário nacional de Paradesporto do Ministério de Esporte, Fábio Araújo, explica qual é o primeiro nacional de paradesporto do Ministério de Esporte, Fábio Araújo,

0: desporto, os atletas passam por uma classificação. O objetivo é minimizar o impacto da deficiência sobre o resultado da competição. O processo é realizado por classificadores certificados, que levam em consideração quanto a deficiência afeta a execução das tarefas e atividades fundamentais de determinado esporte. Assim, os atletas podem competir de forma justa em cada modalidade. Reportagem Cleide Lopes.
1: Dia 7 de setembro, próxima segunda-feira, celebramos a independência do Brasil. Mas para chegar a essa conquista, a história começou bem antes de 1822.
2: Foi resultado de um processo que não ocorreu apenas às margens do Ipiranga, mas que envolveu guerras na Europa e Brasil.
1: E não só com personagens dos livros, mas brasileiros anônimos em diversas regiões do país.
2: Vamos conhecer um pouco mais sobre essa história na reportagem de Graziele Bezerra.
3: No início do século XIX, a Europa estava em guerra. O imperador francês Napoleão Bonaparte decretou o impedimento do comércio dos países europeus com a Inglaterra. Diante da recusa de Portugal em aderir e a ameaça de uma invasão francesa, o príncipe regente Dom João decidiu transferir a corte portuguesa para o Rio de Janeiro. Foi então que o Brasil deixou de ser colônia e passou a integrar o Reino Unido de Portugal. Anos depois, com a queda de Napoleão na Europa, as cortes portuguesas passaram a exigir o retorno da família real. Dom João retornou a Portugal, mas deixou aqui seu filho, Dom Pedro I, que protagonizou o chamado Dia do Fico. Em 9 de janeiro de 1822, conforme relembra o escritor e jornalista Laurentino Gomes.
4: Dom Pedro, pressionado pelas cortes constituintes que queriam que ele voltasse a Portugal, ele decide, não, se é para o bem da nação e felicidade geral de todos, eu fico. Ou seja, é um rompimento entre o herdeiro da coroa portuguesa e a monarquia que estava em Lisboa. E a partir daí, diria assim, que o processo se torna irreversível, né?
3: No dia 7 de setembro, nas proximidades do rio Ipiranga, Dom Pedro recebeu cartas com notícias e decisões das cortes portuguesas. E foi ali que ocorreu o episódio que entrou para a história como o Grito da Independência. Como detalha o historiador e diretor do Museu do Ipiranga, Paulo Garcês Marins.
5: Aqui foi declarada a independência, porém, essa independência foi pactuada no Rio de Janeiro, naquilo que viria a se tornar a Corte Imperial. Com as elites do país fazendo um movimento bastante conservador nesse processo de independência.
3: Outros personagens tiveram participação direta no processo de independência, como o ministro José Bonifácio e a princesa Leopoldina, esposa de Dom Pedro. Sem eles, provavelmente Dom Pedro não teria conseguido aguentar a pressão entre a corte de Lisboa e os interesses brasileiros, segundo o jornalista e escritor Laurentino Gomes. Mas ele lembra também de outros brasileiros que protagonizaram a independência.
4: Os brasileiros de 1821 e 1822 sonharam grande. Brasileiros ricos, imperiais, mas também brasileiros pobres, brasileiros escravizados, brasileiros simples, anônimos. Sonharam que o Brasil poderia se manter como um país unido, que não se dividisse, um país que se tornasse independente de Portugal e tivesse grandes ambições. Esse Brasil aconteceu, nós temos o Brasil hoje graças aos sonhos daquela época.
3: Para consolidar a independência, ocorreram confrontos em diferentes regiões do país. Houve combates e mortes no Ceará, no Piauí, no Pará e, sobretudo, na Bahia, onde foram desencadeadas as batalhas de Pirajá e de Itaparica. Com colaboração de Malu Prado, reportagem Graziele Bezerra.
1: Quem estava estava na lista de espera do ProUni e foi chamado, tem até o dia 14 de setembro para comprovar as informações apresentadas na inscrição.
2: A documentação deve ser entregue à instituição de ensino indicada pelo candidato.
1: Cada faculdade ou universidade define o formato de recebimento dos documentos exigidos, que pode ser presencial ou online.
2: Quem não apresentar os dados no prazo, perde a vaga.
1: O programa Universidade para Todos usa a nota do Enem para conceder bolsas em

0: instituições particulares de ensino.
1: E essas foram as notícias do governo federal.
0: Uma realização da Secretaria de Comunicação Social da Presidência da República.
1: Com produção da empresa Brasil de Comunicação.
0: Fique agora com as notícias do Poder Judiciário e do Congresso Nacional. Boa noite.
1: Boa noite para você. Até amanhã.
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4: Jornada Ítalo-Hispano-Brasileira de Direito Público foi encerrada no Supremo Tribunal Federal com um debate sobre integridade do processo democrático eleitoral.
5: Para STJ, comprador de celular defeituoso, não está dispensado automaticamente de aguardar prazo legal para conserto.
4: Bancário chamado de devagarinho, obtém aumento de indenização na Justiça.
5: Boa noite, eu sou o Arthur Filho.
4: E eu sou Walter Lima.
5: A 17ª Jornada Ítalo-Hispano-Brasileira de Direito Público foi encerrada nesta quinta-feira no Supremo Tribunal Federal com debate sobre integridade do processo democrático eleitoral e o papel da Justiça Constitucional.
4: O encontro, iniciado ontem, reuniu magistrados, professores e pesquisadores do Brasil, da Itália e da Espanha. Marta Ferreira.
6: A jornada teve como tema resistência democrática e justiça constitucional. Na terceira e última sessão do evento, os debates abordaram a atuação da justiça constitucional para garantir a regularidade das eleições. O diretor do Centro de Estudos Constitucionais do STF, Fernando Facuri Scaff, apresentou o panorama dos acontecimentos posteriores às eleições presidenciais de 2022 e exibiu vídeo institucional sobre os ataques às sedes dos três poderes em 8 de janeiro de 2023. Ele citou as investigações, os processos e os julgamentos decorrentes dos ataques. Segundo Scaff, o cenário político brasileiro continua marcado por disputas intensas e críticas ao Supremo e ao sistema de justiça.
5: STJ entende que comprador de celular defeituoso não está dispensado automaticamente de aguardar prazo legal para o conserto.
4: O prazo definido em lei é de até 30 dias para o fornecedor resolver o problema. Fátima Uchoa.
7: A Defensoria Pública do Rio de Janeiro ajuizou ação civil pública contra as operadoras Claro, Oi, Tim e Vivo, alegando que o celular é produto essencial e por isso seria abusiva a prática dos fornecedores de não disponibilizar o direito imediato à troca, à devolução do valor pago ou ao abatimento do preço. Mas o Tribunal de Justiça Estadual discordou. No voto condutor do julgamento pelo STJ, o ministro Ricardo Villas Boas Cueva observou que, em regra, só após os 30 dias é que a lei garante ao consumidor uma dessas três opções. E embora o celular seja importante na vida cotidiana, cabe ao juiz analisar cada caso se o aparelho é essencial para a pessoa, a ponto de serem dispensados os 30 dias.
5: Um bancário que era alvo frequente de apelidos e brincadeiras ofensivas por causa de uma doença relacionada ao trabalho vai receber uma indenização maior por danos morais.
4: A decisão é da terceira turma do Tribunal Superior do Trabalho, Samanta Flor.
8: O bancário foi diagnosticado com LER-DORT, doença que afetava os movimentos e dificultava que ele realizasse algumas tarefas. O trabalhador passou a ser alvo frequente de comentários e brincadeiras ofensivas entre os colegas. Para a terceira turma do TST, além da repetição das ofensas, houve omissão da empresa em impedir a situação. Por isso, a corte elevou a indenização por danos morais de 10 mil para 20 mil reais.
5: Tribunal Superior Eleitoral celebra Pacto Nacional pela Paz e Tolerância nas eleições 2026.
4: Acordo busca promover diálogo, segurança, pluralismo e fortalecimento da democracia no pleito de outubro. Fábio Ruas.
9: O pacto foi firmado nesta quinta-feira com instituições da sociedade civil e organizações religiosas. O objetivo é fortalecer a democracia, promover a convivência pacífica e contribuir para a realização de eleições livres, seguras e legítimas. Na abertura do evento, o presidente do TSE, ministro Cássio Nunes Marques, disse que o tribunal dá um passo que transcende o calendário eleitoral por um propósito comum de fortalecer a democracia brasileira e reafirmar um de seus pilares constitucionais, o pluralismo político. Ele disse também que é necessário construirmos um ambiente em que ninguém tenha medo de votar, de manifestar opinião, de participar da vida pública ou de defender as próprias convicções.
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5: A você, uma boa noite.
4: E até amanhã.
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11: Eu sou Paula Groba.
12: E eu sou Humberto Pinheiro.
11: E estes são os destaques de hoje do Jornal do Senado, que começa agora.
12: Aprovada MP da taxa das blusinhas, que zera imposto sobre compras internacionais de até 50 dólares.
11: Congresso aprova medida para acelerar fila de benefícios do INSS.
12: Senado aprova a criação de Universidade Federal da Fronteira Norte.
11: Boa noite.
12: Boa noite.
11: O Senado confirmou o fim da taxa das blusinhas, que é um imposto nas compras internacionais de até 50 dólares.
12: A medida ainda determina a realização de avaliações periódicas sobre os impactos da desoneração fiscal. E mais, o texto ainda prevê isenção de impostos para medicamentos de doenças raras que não tenham similar no Brasil. Repórter Márcio Maturana.
13: Agora é definitivo. Compras internacionais de até 50 dólares, cerca de R$250, não pagam mais o imposto de importação, que era de 20%. A senadora Leila Barros, do PDT do Distrito Federal, foi a relatora na comissão mista da medida provisória.
14: Enquanto o viajante que se desloca ao exterior já goza de isenções de tributos federais sob a bagagem no valor de US$1.000, a família de baixa renda que não viaja não dispõe desse mesmo canal desonerado. A única forma de disposição desse extrato social para adquirir produtos importados de pequeno valor é pela remessa internacional.
13: Nas compras de até US$3.000, as alíquotas da importação serão reduzidas de 60% para 30%. Uma das mudanças é a isenção de impostos para medicamentos de doenças raras que não tenham similar no Brasil. Outras são a adoção de medidas para a venda de produtos ilegais e a realização de avaliações periódicas sobre os impactos da desoneração. O primeiro em 3 meses e os seguintes em intervalos de no máximo 6 meses, como explicou Leila Barros.
15: A gente atendeu em parte a maior preocupação do setor, que é a avaliação, dando essa autonomia ao Ministério da Fazenda, a avaliação de 6 meses e também passar pelo Executivo a avaliação do Congresso Nacional anualmente.
13: O imposto sobre importações de até 50 dólares ganhou o apelido de taxa das blusinhas, mas existia para qualquer tipo de produto, como eletrônicos ou cosméticos, em compras internacionais que ficaram populares em sites e aplicativos de celular. Já a cobrança do ICMS continua igual para compras de qualquer valor, porque a alíquota desse imposto é definida pelos estados.
11: E o Senado enviou para a sanção presidencial a prorrogação até 2030 de incentivos fiscais a programas de atenção à saúde oncológica e de pessoas com deficiência.
12: Com a medida, empresas poderão continuar direcionando parte de seus impostos para financiar projetos de entidades sem fins lucrativos que atuam na prevenção, no diagnóstico e no tratamento. Repórter Pedro Pincer.
16: O projeto altera o funcionamento do Programa Nacional de Apoio à Atenção Oncológica e do Programa Nacional de Apoio à Atenção da Saúde da Pessoa com Deficiência. O texto prorroga até o ano calendário de 2031 a possibilidade de dedução do imposto de renda para doações destinadas aos dois programas. Com a medida, empresas poderão continuar direcionando parte dos seus impostos para financiar projetos de entidades sem fins lucrativos que atuam na prevenção, diagnóstico e tratamento de doenças oncológicas, bem como em serviços de reabilitação e tecnologias assistivas. A relatora, senadora Mara Gabrilli, do PSD de São Paulo, ressaltou que a aprovação não vai significar aumento de despesas.
17: Não há no texto ampliação de percentuais de dedução, criação de novos benefícios ou majoração de despesa orçamentária direta. Os limites e condições para usufruto do benefício permanecem inalterados, de modo que a renovação do incentivo não implica aumento de renúncia fiscal em termos percentuais, mas apenas a manutenção do regime vigente por mais um ciclo.
16: O texto também atualiza a legislação para incluir o termo correto transtorno do espectro autista e adequa as referências às normas de certificação de entidades beneficentes.
11: A fila de benefícios do INSS é um dos principais desafios da Previdência. Para reduzir a espera de quem precisa de uma resposta sobre aposentadorias, auxílios e outros benefícios, o Congresso aprovou uma medida provisória que amplia a força-tarefa do INSS e da Perícia Médica Federal.
12: A medida reforça as equipes do órgão e da Perícia Médica Federal com o objetivo de acelerar a análise dos pedidos que estão há mais de 30 dias na fila. Repórter Rodrigo Rezende.
18: O Congresso aprovou a medida provisória que ampliou a força-tarefa do INSS e da Perícia Médica Federal com o objetivo de diminuir a fila de cidadãos que aguardam benefícios previdenciários. A ideia da MP é dar celeridade à análise dos pedidos, principalmente para aqueles que estão aguardando há mais de 30 dias na fila. A relatora, senadora Zenaide Maia, do PSD do Rio Grande do Norte, destaca que desde a edição da MP, os resultados já são significativos.
19: Os resultados alcançados em 2026 evidenciou a efetividade do programa. Entre janeiro e junho, o número de processos pendentes de análise ou de perícia médica inicial caiu de 2,7 milhões para 1,7 milhão. A redução foi ainda mais expressiva nos processos com tempo de espera superior a 45 dias, que passaram de 1,7 milhão para apenas 557 mil.
18: Como não houve modificação por deputados e senadores no conteúdo da MP enviada pelo Poder Executivo, o texto será agora promulgado pelo Congresso.
11: Atos de crueldade contra animais poderão estar entre as hipóteses que autorizam a aplicação de medidas socioeducativas de internação para crianças e adolescentes.
12: Projeto com essa determinação teve a votação concluída na Comissão de Constituição e Justiça e deve seguir diretamente para análise da Câmara dos Deputados. Repórter Bruno Lourenço.
20: O projeto de lei inclui ações contra animais praticadas com crueldade extrema ou com potencial concreto de causar lesão grave ou morte como nova hipótese de internação para menores de idade. A proposta também aumenta penas para maus tratos contra animais em geral. A relatora, senadora Leila Barros, do PDT do Distrito Federal, defendeu maior cuidado com os animais.
14: A vedação à crueldade, ela constitui fundamento central do direito animal brasileiro e confere proteção aos animais individualmente considerados. Essa proteção constitucional também se relaciona à dignidade da pessoa humana na medida em que a submissão de animais à crueldade degrada os próprios valores éticos que devem orientar as ações humanas e a atuação estatal.
20: O texto ainda aumenta a punição em casos que envolvam tortura, abuso sexual ou transmissão das agressões pela internet.
11: E avançou no Senado a criação de um serviço de telefone nacional gratuito para encaminhar denúncias de maus tratos a animais. A proposta assegura o direito ao anonimato dos denunciantes.
12: O projeto define como maus tratos atos de crueldade, abandono, agressão, mutilação, falta de alimentação e cuidados, além de trabalho excessivo ou inadequado. O abandono também é considerado maus tratos. A matéria seguiu para análise do plenário em regime de urgência.
11: O Senado aprovou o projeto do Executivo que cria a Universidade Federal da Fronteira Norte.
12: A nova instituição herdará a estrutura, os estudantes, servidores e professores atualmente vinculados ao campus Oiapoque da Universidade Federal do Amapá. Repórter Alexandre Campos.
21: A população do extremo norte do Amapá, que vive no município do Oiapoque e imediações, contará com uma nova instituição de ensino superior. Isso porque o Senado aprovou nesta quinta-feira o projeto do Executivo que cria a Universidade Federal da Fronteira Norte a partir do desmembramento da Universidade Federal do Amapá. Em julho, um projeto semelhante havia sido analisado pelos senadores. No entanto, a proposta foi vetada pelo governo por ter sido apresentada por parlamentar e não pelo Poder Executivo, como manda a Constituição. Representante do Amapá, o presidente do Senado, Davi Alcolumbre, destacou a importância estratégica da Universidade Federal da Fronteira Norte.
0: É fundamental termos a condição de formarmos capacidade intelectual na academia, na universidade, no conhecimento, nessa nova perspectiva das riquezas da exploração do petróleo e das riquezas que o petróleo pode proporcionar para o Brasil e vai proporcionar para a Amazônia, de conhecimento, de inteligência, e a universidade, só ela é capaz de gerar todas essas perspectivas.
21: Além da oferta de vagas em cursos de graduação e pós-graduação, a nova instituição também atuará em pesquisa e extensão e buscará promover o desenvolvimento regional. O projeto segue para a sanção presidencial.
12: Com edição de Paula Groba e trabalhos técnicos de Eliseu Caires, o Jornal do Senado fica por aqui. Acompanhe agora as notícias da Câmara dos Deputados. Boa noite.
11: Boa noite e até amanhã.
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1: Plenário da Câmara zera imposto sobre importações de até 50 dólares.
22: Câmara confirma Brasil em acordos de proteção à mulher no trabalho.
1: Deputados aprovam Plano Nacional de Cultura para a próxima década.
22: Boa noite. A Câmara aprovou o Plano Nacional de Cultura para os próximos 10 anos. O repórter Antônio Vital tem os detalhes da proposta.
23: A Câmara dos Deputados aprovou o projeto do governo que institui o Plano Nacional de Cultura para os próximos 10 anos. A proposta estabelece princípios, diretrizes, eixos estratégicos e mecanismos de gestão para orientar as políticas culturais do país. Entre os princípios das políticas públicas voltadas para o setor estão o respeito à diversidade cultural, a valorização dos trabalhadores e a garantia de direitos, como o acesso universal à cultura, a liberdade de expressão e a preservação do patrimônio imaterial. Entre os eixos estratégicos estão o financiamento descentralizado, a redução das desigualdades regionais no acesso aos recursos, a presença das artes e da cultura nos currículos escolares e a proteção de culturas tradicionais, indígenas e de matriz africana. Outro eixo é a proteção de direitos autorais no ambiente digital, principalmente em função do uso de ferramentas de inteligência artificial. Cada eixo apresenta objetivos que servirão de base para a elaboração de metas específicas, ainda a ser definidas. O texto também prevê mecanismos de monitoramento do alcance dessas metas, tanto pelo governo federal quanto por estados e municípios. A proposta foi enviada pelo governo ao Congresso no ano passado, a partir de debates da 4ª Conferência Nacional de Cultura e consultas abertas ao público pela plataforma Brasil Participativo, com mais de 85 mil acessos. O relator da proposta, deputado Pedro Czai, do PT de Santa Catarina, acrescentou outros pontos ao projeto, como a prorrogação até 2028 do prazo para que estados e municípios façam a adesão ao Sistema Nacional de Cultura ou criem seus próprios fundos de cultura como condição para receberem recursos da Política Nacional Aldir Blanc de Fomento à Cultura. Esse prazo hoje termina no ano que vem. Pedro Czai disse que os objetivos, diretrizes e eixos estratégicos do Plano Nacional de Cultura contam com fontes de recursos e incentivos fiscais já existentes, mas ele anunciou que o governo vai elaborar um projeto para aumentar as fontes de financiamento para o setor.
24: As ações estratégicas e os indicadores serão democraticamente construídos com estados e municípios do Brasil. Isso para deixar claro, diferente do Plano Nacional de Educação, nós fizemos metas, definimos financiamento, definimos PIB, etc. Neste ponto, em relação ao financiamento, nós vamos apresentar um outro projeto para discutir novas formas de financiamento da cultura brasileira.
23: O projeto cria um colegiado para gerir o Plano Nacional de Cultura, com representantes do Ministério da Cultura, do Conselho Nacional de Política Cultural e dos órgãos gestores dos estados e municípios. A aprovação do Plano Nacional de Cultura para os próximos 10 anos foi acompanhada no plenário pela ministra da Cultura, Margareth Menezes, e foi comemorada pela bancada do governo. A deputada Jandira Fegali, do PCdoB do Rio de Janeiro, destacou a importância da cultura para o país.
25: Cultura é economia, é trabalho, é disputa, é compreender o Brasil profundo, é entender o que ele é capaz de De que forma a gente faz a integração civilizatória de toda a sociedade na sua diversidade? Não há nenhuma luta de resistência e luta por independência que a cultura não tenha sido um fator fundamental. E no momento que tenta nos recolonizar, aprovar esse plano é um instrumento de resistência.
23: O projeto que institui o Plano Nacional de Cultura para os próximos 10 anos foi enviado para análise do Senado. Da Rádio Câmara de Brasília, Antônio Vital.
1: Saúde. Rosiana Sarney, do MDB do Maranhão, quer obrigar o SUS a encaminhar pacientes com câncer para hospitais privados quando os prazos legais para diagnóstico ou início do tratamento não forem cumpridos. A medida também prevê encaminhamento preventivo quando o atendimento público estiver prestes a estourar o prazo.
22: Rosiana Sarney afirma que a proposta dá efetividade aos prazos já previstos para o atendimento oncológico. Pelo texto, o paciente deverá ser comunicado do encaminhamento, terá transporte garantido quando necessário e continuará acompanhado pela rede pública durante todo o tratamento.
1: Previdência. Beto Preto, do PSD do Paraná, propõe que a remuneração de adolescentes e jovens contratados como aprendizes deixe de entrar no cálculo da renda familiar do Bolsa Família. A medida valeria durante a vigência do contrato de aprendizagem e preservaria os demais critérios do programa.
22: Beto Preto explica que a proposta evita que famílias percam o benefício quando um jovem consegue o primeiro emprego como aprendiz. O deputado afirma ainda que a mudança incentiva a qualificação profissional e reduz a evasão escolar.
1: Trabalho. A Câmara aprovou a adesão do Brasil a dois tratados internacionais sobre trabalho que protegem as mulheres. O repórter Marcelo Lascher traz os detalhes.
2: A Câmara dos Deputados aprovou a adesão do Brasil a dois tratados internacionais sobre direitos dos trabalhadores e, em especial, as mulheres. Um dos textos aprova a adesão do Brasil à Convenção da Organização Internacional do Trabalho, a OIT, com medidas contra violência e assédio no trabalho. A Convenção 190 da OIT é o primeiro tratado internacional a reconhecer o direito de todas as pessoas a um mundo de trabalho livre de violência e assédio. Os países que ratificarem o texto ficam obrigados a adotar medidas para proibir violência e assédio contra trabalhadores e garantir reparação às vítimas e sanções aos autores. A Convenção considera violência e assédio baseados no gênero como práticas inaceitáveis e inclui o assédio sexual como violência praticada contra as pessoas em razão de seu sexo e gênero. Outro trecho estabelece que as medidas previstas na Convenção se aplicam à violência e assédio que ocorrem no trabalho, inclusive durante os deslocamentos do empregado. A adesão do Brasil ao tratado recebeu parecer favorável da relatora, deputada Benedita da Silva, do PT do Rio de Janeiro, mas foi criticada pelo deputado Kim Kataguiri, do Missão de São Paulo. Segundo ele, os termos que designam o assédio no ambiente de trabalho são vagos e podem encarecer os encargos trabalhistas.
5: Gente, não é à toa que só 30% dos países que integram a OIT concordaram com esse tratado. Nós, mais uma vez, Brasil, América Latina, África, estamos sendo feitos de tonto pela Europa, que vão lá, usam seus 3 votos, cada país lá na OIT, e empurram legislação trabalhista para nós. A gente fica com a legislação mais cara, a gente fica com a legislação mais burocrática.
2: O plenário também aprovou a adesão do Brasil a outra convenção da OIT, esta voltada para promover a igualdade de oportunidade de tratamento para trabalhadores, homens e mulheres, com responsabilidades familiares. Segundo a convenção, as responsabilidades familiares não podem ser usadas como uma razão para demissão. Os trabalhadores devem ter direito à livre escolha de um emprego, levando em conta suas necessidades com responsabilidades familiares. A deputada Benedita da Silva também ofereceu parecer favorável à adesão do Brasil a esse tratado.
6: A ratificação da convenção reforça demais as respostas às interrupções de trajetória laboral impostas pelas responsabilidades de cuidado, que reduzem a densidade contributiva das trabalhadoras e comprometem sua cobertura previdenciária na velhice.
2: As propostas que ratificam a adesão do Brasil às duas convenções da Organização Internacional do Trabalho sobre assédio e cuidado seguiram para análise do Senado. Da Rádio Câmara de Brasília, com informações de Antônio Vital, Marcelo Larcher.
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3: Segurança Pública.
22: Silvia Cristina, do PP de Rondônia, defende a aprovação da proposta de emenda à Constituição que reduz a maioridade penal de 18 para 16 anos. A deputada argumenta que a medida pode ajudar a reduzir a violência e responsabilizar jovens envolvidos em crimes graves.
1: Silvia Cristina cita a experiência pessoal com a violência ao lembrar o assassinato do pai e diz que criminosos adultos usam adolescentes para cometer delitos. Para ela, é preciso endurecer as punições para quem participa da destruição de famílias por meio da criminalidade.
4: Se diminuir a maioridade, até porque rapaz e meninas, aos 16 anos, eles já votam, já casam, já sabem muito bem, já têm noção do que estão fazendo, a gente diminui essa violência que assola o Brasil. Então, é um fato que causa muita discussão, mas para quem sabe já sofreu na pele o efeito da violência, não pode deixar de ser favorável a algo que a gente sabe que tem que ser mais rigorosa. Nós temos que ser mais rigorosos nas penalidades de quem sabe que está destruindo família.
22: Sargento Faur, do PL do Paraná, apoia a redução da maioridade penal para casos de crimes graves. O parlamentar lembra sua experiência na Polícia Militar para defender punições mais severas a infrações hediondas e de envolvimento com o crime organizado.
8: Muitas vezes fala-se que queremos prender crianças. É mentira. Nós queremos prender menores bandidos. Menores cometem crimes graves transportando drogas químicas, estuprando e matando crianças, matando pessoas para roubar. Precisam ser punidos severamente de acordo com a gravidade dos seus crimes. Comissão especial instalada, já começamos os trabalhos e tive contato com o relator e ele deu a entender que vai fazer uma consulta pública, um plebiscito para que o povo decida finalmente se quer ou não a redução da maioridade penal no Brasil.
1: Na opinião de Sargento Faur, a revisão da legislação penal responde a uma demanda expressiva da sociedade por mais segurança. O deputado garante que a maioria dos integrantes da comissão especial é favorável à proposta.
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3: Justiça.
22: Acácio Favacho, do MDB do Amapá, é autor de proposta que consegue gratuidade da justiça a pessoas que recorram ao judiciário para obter atendimento de saúde do poder público ou de planos privados. Pela matéria, o benefício poderá ser concedido antes da análise da situação financeira do paciente.
1: A gratuidade abrange ações sobre medicamentos, tratamentos, cirurgias, internações e outros recursos relacionados à saúde. Acácio Favacho avalia que a medida facilita o acesso à justiça em situações nas quais os gastos médicos podem comprometer a renda do paciente.
3: Política.
22: Vinícius Gurgel, do PL do Amapá, apoia projeto que impede condomínios e proprietários de proibir o funcionamento de sedes partidárias em imóveis comerciais. De acordo com a proposta, a regra vale desde que sejam respeitadas normas de segurança, acessibilidade e vizinhança.
1: Vinícius Gurgel considera que a medida protege a liberdade de organização dos partidos políticos. O texto torna nulas cláusulas que imponham esse tipo de restrição e prevê que o prejudicado solicite a reparação por eventuais danos. A matéria está no Senado após a aprovação da Câmara.
3: Desenvolvimento Regional.
22: Altineu Cortes, do PL do Rio de Janeiro, defende um regime especial para acelerar obras de reconstrução em cidades atingidas por eventos climáticos extremos. Ele explica que a proposta simplifica licitações, reduz prazos administrativos e prioriza a recuperação da infraestrutura.
1: Na visão de Altineu Cortes, é preciso agilizar as ações de reconstrução e prevenção em estados e municípios em situação de calamidade pública. Para ele, o Estado precisa garantir socorro rápido e eficiente às populações afetadas por desastres naturais.
22: Paulo Litro, do União do Paraná, apresentou o projeto que reforça as regras de segurança para a abertura de comportas de barragens. A proposta do parlamentar determina que a liberação da água seja feita de forma gradual, conforme o volume de chuvas e o nível dos reservatórios.
1: Paulo Litro também propõe a instalação de sistemas de alerta para moradores de áreas próximas às barragens. O texto, que atualmente tramita na Comissão de Integração Nacional, prevê ainda a divulgação dos planos de abertura das comportas para reduzir riscos de inundações.
10: Votação.
22: Deputados aprovam medida que isenta de imposto compras internacionais de no máximo 50 dólares. O repórter Antônio Vital tem mais informações sobre a chamada taxa das blusinhas.
23: A Câmara dos Deputados aprovou medida provisória que isenta do imposto de importação as compras internacionais de até 50 dólares, conhecida como taxa das blusinhas. A medida provisória, aprovada faltando 5 dias para perder a validade, já está em vigor desde maio, quando foi publicada. Até então, as compras de até 50 dólares pagavam taxa de 20%. O texto também zera a alíquota de importação para medicamentos destinados a doenças raras que não tenham similar nacional. Estabelece ainda a taxação de 30% para as compras entre 50 e 3 mil dólares, com a possibilidade de o governo impor limites para os produtos mais caros. Além disso, obriga as plataformas de comércio eletrônico a adotarem mecanismos contra fraudes, como preços fictícios abaixo dos preços reais e fracionamento das compras de modo a evitar a taxação. O descumprimento sujeita as empresas a multas, suspensão de atividades e até proibição de operar no país. O texto final cria ainda um sistema de avaliação periódica sobre os impactos da isenção, com dados sobre os impactos da medida sobre os empregos, a arrecadação e o comércio. Os relatórios devem considerar especialmente setores considerados mais atingidos pela concorrência de produtos importados, como de roupas, calçados, brinquedos e cosméticos. Deputados da oposição criticaram a proposta e disseram que o fim da taxação sobre os produtos importados prejudica a indústria e o varejo nacionais. Foi o que disse o deputado Gilson Marques, do Novo de Santa Catarina.
13: O empreendedor brasileiro, aquele que paga a DARF, que paga a Selic a 15%, que contrata e pagar um imposto caríssimo, tem que concorrer com o exterior. A China, por exemplo, que tem regra trabalhista análogo à escravidão, que se diz, entra no solo brasileiro sem nada de imposto.
23: Já deputados da base do governo disseram que eventual prejuízo a comerciantes e fabricantes brasileiros será compensado com a entrada em vigor da reforma tributária no ano que vem, o que vai acabar com o imposto cumulativo sobre os produtos. O deputado Reginaldo Lopes, do PT de Minas Gerais, disse que a medida beneficia quem não pode fazer compras pessoalmente no exterior.
15: É fundamental para aquelas pessoas de menor poder econômico, que não têm condição de fazer viagens internacionais, como os 16 milhões de brasileiros assim fazem e têm o direito à isenção até 2 mil dólares.
23: Já o presidente da Câmara, Hugo Mota, disse que a medida beneficia também aqueles empreendedores que dependem de compras no exterior para seu comércio. Ele disse que a Câmara está atenta ao impacto da isenção no setor de varejo.
16: Sabemos que existem preocupações da indústria e do varejo em relação a essa medida. E a Câmara dos Deputados não dará as costas a essas preocupações. A Câmara continuará dialogando com o setor produtivo, buscando conciliar a proteção do poder de compra das famílias, sem deixar de olhar para a competitividade da indústria e a força do varejo nacional.
23: A medida provisória que isenta do imposto de importação as compras internacionais de até 50 dólares seguiu para análise do Senado. Da Rádio Câmara de Brasília, Antônio Vital.
1: Logo em seguida, a aprovação da MP na Câmara, o Senado retomou sessão própria com a inclusão do tema na pauta de votações.
10: Economia.
22: Mauro Benevides Filho, do União do Ceará, é autor de proposta que obriga o Banco Central a enviar ao Congresso as informações solicitadas por deputados e senadores. Ele explica que a medida visa dar mais transparência à relação entre a instituição e o Poder Legislativo.
17: Restabelecer a obrigatoriedade do Banco Central prestar informações ao Congresso Nacional, tanto à Câmara quanto ao Senado, de qualquer informação que o Congresso deseje. Por exemplo, eu quero pedir informação não só do Brasil, quero pedir informação quanto é a taxa de juros lá da Suíça. O Banco Central tem isso e terá que informar para a gente poder fazer uma avaliação da atuação do Banco Central, que eu acho que o Banco Central hoje privilegia muito o sistema financeiro, com taxas de juros muito elevadas, em detrimento da iniciativa privada, das famílias, das pessoas, e nós temos, portanto, que acabar com isso.
1: Mauro Benevides Filho avalia que a fiscalização do Congresso pode ampliar a responsabilidade do Banco Central na definição da política monetária do país. Ele avalia que a taxa de juros atual representa um custo adicional de pelo menos 300 bilhões de reais por ano.
22: Kleber Verde, do MDB do Maranhão, apresentou o projeto que altera o sistema de consórcios para garantir novos direitos aos participantes desistentes e excluídos. O deputado propõe regras para a devolução de valores, limita multas e veda a cobrança de taxa de administração após a saída do grupo.
1: Kleber Verde acrescenta que o texto prevê o envio de saldos não resgatados ao Banco Central para, segundo ele, facilitar o resgate do dinheiro. Na opinião do parlamentar, a medida busca dar mais transparência e equilíbrio à relação entre clientes e administradoras.
22: Termina agora o Jornal Câmara dos Deputados, produzido pela Rádio Câmara, com trabalhos técnicos de Everson Urani e apresentação de José Carlos Andrade e Márcio Aquiles Sardi. Uma boa noite para você.
1: Ótima noite, a Voz do Brasil está de volta.
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2: 29 graus.